0: voz do Brasil. As notícias do governo federal que movimentaram o país no dia de hoje.
1: Olá, boa noite.
2: Boa noite para você que nos acompanha em todo o país.
1: Quinta-feira, 23 de julho de 2026.
2: E vamos ao destaque do dia.
1: Governo contesta a decisão dos Estados Unidos de impor nova tarifa de 12,5% a produtos brasileiros.
2: E diz que o Brasil é reconhecido da Organização Internacional do Trabalho pelo combate ao trabalho forçado.
1: Restituição do imposto de renda.
2: Receita Federal abre amanhã consulta ao terceiro lote de pagamento.
1: Depósito será feito no dia 31 de julho, Thaisa de Araújo.
3: Para saber se a sua restituição foi liberada, basta acessar o serviço Meu Imposto de Renda no site da Receita Federal ou consultar pelo aplicativo oficial do órgão em celulares e tablets.
2: Ciência e inovação contra desigualdades.
1: Prêmio Jovem Cientista reconhece iniciativas que desenvolvem tecnologias de inteligência artificial com impacto social.
2: Sobre o assunto, conversamos com Olival Freire Júnior, presidente do CNPq.
4: No princípio, todos os alunos do segundo grau da universidade, aluno de mestrado, aluno de doutorado, um jovem pesquisador já com doutorado, todos esses podem se candidatar.
1: Na apresentação da Voz do Brasil, Luciana Vasconcelos e eu, Ellen Bernardes.
2: E acompanhe a gente ao vivo, acesse radiogov.abc.com.br ou o canal Gov na sua TV aberta.
1: Produtores rurais devem ficar atentos. Os imóveis cadastrados no Cadastro Ambiental Rural, o CAR, precisam ter as informações validadas ou corrigidas.
2: A consulta é simples e pode ser feita pela internet.
1: Quem não verificar possíveis pendências pode perder benefícios. Saiba como consultar a situação do cadastro.
5: Mais de 845 mil produtores rurais de todo o Brasil receberam notificação para validar as informações de seus imóveis no Cadastro Ambiental Rural. As notificações foram enviadas pelo gov.br. Para consultar se o imóvel tem alguma pendência, o proprietário deve acessar o site www.car.gov.br e consultar a caixa de mensagem da Central Proprietário Possuidor, como explica Henrique Dolabella, diretor do Cadastro Ambiental Rural.
6: A mensagem pode ser para validar a análise que o Estado fez, pode ser para retificar alguma informação que o Estado identificou que não estava corretamente declarado, ou pode ser para subir algum documento comprovando aquela informação. Em outros estados que não usam o sistema federal, que usam o sistema estadual próprio, aí ele vai ter que entrar no SICAR do estado, né, e cada estado vai ter o seu processo.
5: O CAR funciona como um mapa digital das áreas rurais e compõe uma base de dados para controle, monitoramento, planejamento ambiental e econômico e combate ao desmatamento. Atualmente, 8 milhões de propriedades estão inscritas no Cadastro Ambiental Rural. De acordo com Gabriela Gonçalves, coordenadora geral da gestão do SICAR, o registro é obrigatório, gratuito e dá oportunidades para quem vive no campo.
7: É muito importante estar com o cadastro em dia e acompanhar as notificações da Central do Proprietário Possuidor, porque o Cadastro Ambiental Rural ele é obrigatório para o acesso ao crédito, ele também traz melhores condições de acesso ao crédito quando ele está regularizado. Então, é necessário e vale muito a pena acompanhar o Cadastro Ambiental Rural através da Central do Proprietário Possuidor.
5: Produtores do Acre, Rondônia, Pará, Tocantins, Mato Grosso, Mato Grosso do Sul, Goiás, Bahia, Espírito Santo, São Paulo e Santa Catarina devem acessar os cadastros ambientais do próprio estado para checar pendências. Todos os demais vão encontrar as informações no sistema federal, car.gov.br. Reportagem Graziele Bezerra.
2: E produtores rurais podem procurar na Embrapa orientações sobre as mudanças climáticas causadas pelo El Niño.
1: As previsões climáticas indicam mais chuva e temperaturas acima da média para a região sul do país nos próximos meses.
2: Diante desse cenário, produtores rurais podem adotar medidas de planejamento para reduzir os impactos nas lavouras e na pecuária.
8: O El Niño deve permanecer até o início de 2027 e trazer mais chuva, maior nebulosidade e temperaturas acima da média para a região sul do país. Mas, segundo especialistas, conhecer o fenômeno com antecedência permite reduzir riscos no campo. Orientações técnicas voltadas às principais atividades agropecuárias da região reúnem recomendações que podem auxiliar os produtores nesse planejamento, explica José Reinaldo Moraes, pesquisador da Embrapa Clima Temperado.
9: Ele reúne aí recomendações específicas para grãos, fruticultura, silvicultura, horticultura, pastagem, né, diversas aí, né, tipos de manejo, sempre com base no histórico de eventos, né, anteriores que nós tivemos e também no conhecimento acumulado de anos, né, que a gente tem aí de convivência com esse fenômeno.
8: O documento recomenda que o produtor acompanhe as previsões meteorológicas oficiais, respeite o zoneamento agrícola de risco climático, planeje os investimentos e considere a contratação do seguro rural. A orientação é adaptar o manejo de acordo com cada cultura, já que os efeitos do El Niño variam entre lavouras e sistemas de produção. Nos cereais de inverno, como trigo, cevada e aveia, a atenção deve ser redobrada com doenças e com o planejamento da colheita. Para soja, milho e arroz irrigado, o foco está na drenagem das áreas, conservação do solo e monitoramento fitossanitário para detectar pragas e doenças. Já na fruticultura, o excesso de chuva pode favorecer erosões, doenças e até comprometer a produtividade dos pomares. O pesquisador José Reinaldo da Embrapa ressalta que planejar pode evitar grandes perdas no campo.
9: Quanto antes o produtor incorporar essas orientações, né, no plano da sua safra, menor tende ele a sofrer os impactos financeiros, né, que pode levar.
8: Além das recomendações para cada atividade, prevenir perdas começa antes mesmo da chegada das chuvas. O acompanhamento das informações climáticas e a adoção de práticas já conhecidas pela pesquisa ajudam o produtor a tomar decisões mais seguras e aumentar a capacidade de enfrentar os desafios provocados pelo El Niño. Reportagem Pablo Mundim.
1: E a chegada do El Niño com previsão de mudanças climáticas acendem o alerta dos cuidados para evitar doenças transmitidas por insetos e mosquitos, como dengue e chikungunya.
2: Altas temperaturas e maior volume de chuva em algumas regiões podem favorecer a circulação do mosquito Aedes aegypti a partir do segundo semestre desse ano.
1: E o Ministério da Saúde recomenda que estados e municípios intensifiquem as ações de vigilância e controle. Saiba mais com Diego Freitas.
10: O Ministério da Saúde emitiu uma nota técnica em que alerta estados e municípios para a possibilidade de aumento na transmissão de arboviroses, como dengue e chikungunya, em razão da previsão de ocorrência do fenômeno El Niño ao longo do segundo semestre deste ano. Segundo projeções citadas no documento, o aumento das temperaturas e das chuvas em algumas regiões e os períodos de seca em outras áreas podem favorecer a proliferação do mosquito Aedes aegypti. A estimativa é de cerca de 1.700.000 casos de dengue em 2027, considerando cenários climáticos que ainda podem ser atualizados. A orientação é reforçar as ações de vigilância e controle, com bloqueio da transmissão nos primeiros casos identificados, reorganização das atividades dos agentes de combate às endemias e adoção das medidas de controle do vetor. A população também deve eliminar possíveis criadouros do mosquito, observar os sintomas das arboviroses e procurar atendimento de saúde ao surgimento dos primeiros sinais da doença. Para acompanhar os alertas, basta acessar o portal info.dengue.mate.br. Diego Freitas, para a Voz do Brasil.
2: Os Estados Unidos anunciaram novas tarifas de importação a produtos brasileiros.
1: E o governo brasileiro acaba de divulgar nota contestando a decisão.
2: A repórter Luana Karen está aqui no estúdio da Voz do Brasil e tem mais informações pra gente. Boa noite, Luana.
11: Boa noite, Luciana e Ellen. Boa noite aos ouvintes da Voz do Brasil. Olha, em nota divulgada há pouco, o governo brasileiro rechaçou a decisão do governo dos Estados Unidos de impor tarifas de 12,5% sobre produtos brasileiros. A nova tarifa está relacionada a investigações sobre trabalho forçado. De acordo com a nota assinada pela Secretaria de Comunicação Social da Presidência da República, ao longo da investigação, o Ministério do Trabalho e Emprego prestou explicações e forneceu farta documentação sobre a legislação brasileira e da atuação das autoridades aduaneiras para coibir importações de bens produzidos por trabalho forçado. O documento afirma que o Brasil é reconhecido há décadas pelo pela Organização Internacional do Trabalho, pelos fortes compromissos assumidos no combate ao trabalho forçado. Além do compromisso internacional com o combate ao trabalho forçado, o governo brasileiro cita o compromisso interno intensificado pelas políticas domésticas de fiscalização, prevenção, acolhimento das vítimas e combate ao trabalho escravo contemporâneo. A nota ainda destaca que o governo brasileiro responsabiliza as empresas e indivíduos, aplicando multas severas e mantendo um cadastro de lista suja de empregadores.
1: Luana, e o governo indicou quais são as medidas que deve tomar a partir de agora?
11: Indicou sim, Ellen. O documento afirma que o Brasil iniciará imediatamente os trâmites para acionar os instrumentos previstos na Lei de Reciprocidade, aprovada por unanimidade pelo Congresso Nacional, e levará o tema ao Mecanismo de Solução de Controvérsias da Organização Mundial do Comércio. Ellen e Luciana.
2: Luana, muito obrigada pela sua participação ao vivo aqui na Voz do Brasil.
1: O papel da ciência é transformar a realidade e trazer melhorias práticas para o dia a dia da sociedade.
2: Com essa missão, o Prêmio Jovem Cientista chega à sua 32ª edição, destacando a inteligência artificial para o bem comum.
1: O objetivo é reconhecer projetos de estudantes e pesquisadores que utilizem a inteligência artificial para reduzir desigualdades, proteger o meio ambiente e melhorar os serviços públicos no Brasil.
2: Para falar sobre o prêmio e como a ciência pode revolucionar o uso da tecnologia no nosso dia a dia, eu e Nazi Brum conversamos mais cedo com Olival Freire Júnior, presidente do Conselho Nacional de Desenvolvimento Científico e Tecnológico, CNPq. Vamos ouvir. Nós vamos conversar agora sobre ciência. Presidente, muito obrigada pela sua participação aqui na Voz Brasil.
12: Muito obrigado.
2: Para começar, vamos falar sobre o Prêmio Jovem Cientista. O que é esse prêmio?
12: É uma das ações mais tradicionais do CNPq. Ela tem quase 50 anos de existência. É uma iniciativa conjunta do CNPq com a Fundação Roberto Marinho. E temos também sempre um patrocinador master que pode variar ao longo do tempo. Atualmente é a Shell. Qual é a importância desse prêmio? Eu gosto de dizer que prêmios são importantes em todas as atividades humanas. Acabamos de ver um exemplo de um prêmio que foi um fracasso para nós brasileiros. Qual é o brasileiro que não ficou frustrado com a Copa do Mundo? E qual é o brasileiro que não ficou contente com o desempenho do Wagner Moura e da Fernanda Torres na premiação do cinema? Então, prêmios são importantes em quaisquer atividades. E na ciência não é diferente. A particularidade desse prêmio, que é um prêmio para tentar fisgar um jovem promissor. Então não é o prêmio, não é um prêmio Nobel, não é o prêmio Álvaro Alberto, então não é o prêmio para o pesquisador já consolidado. Então é uma tentativa, nos mantendo na questão do futebol, de você olhar para a divisão de base e dizer, aquilo ali tem futuro. Essa que é a ideia. Na última rodada, nós premiamos com várias pessoas, algumas delas foram tão destacadas que na comemoração dos 75 anos do CNPq, nós convidamos alguns deles, Emanuele, Elisângela, o Raul, para apresentarem seus trabalhos para aquele público, que era um público diversificado, que estava comemorando os 75 anos do CNPq.
13: Bom, presidente, esse ano qual que é o tema do Prêmio Jovem Cientista e por que que ele foi escolhido?
12: Então, isso é muito importante porque o tema ele orienta a escolha e orienta quem vai se candidatar, e a gente sempre busca um tema na fronteira da pesquisa. Já tivemos o tema, como o ano passado, o problema da mudança climática em escala global, e o tema desse ano é inteligência artificial relacionada ao bem comum. Esse dilema que o mundo inteiro hoje atravessa, de uma transição tecnológica disruptiva, mas uma transição em que nós estamos preocupados com o modo como a sociedade incorpora e não se perde nessa transição.
2: E como é que o investimento em jovens talentos pode contribuir para esse desenvolvimento tecnológico, científico do país?
12: Veja, os prêmios, eles são importantes também pelo valor financeiro, pelas bolsas que são atribuídos. Mas eles também colocam luz sobre certos projetos. Eu falei dos projetos desse ano. Um dos projetos que eu posso reportar para vocês é um projeto que foi destacado. Era um projeto de você ter uma célula fotoelétrica portátil que aquele coletor de castanha na floresta amazônica, veja que eu estou falando de um produto que o Brasil vende para o mundo inteiro. Não, Brasília Noites, aqui a gente chama de castanha do Pará, o pessoal do Acre, do Amapá vai me matar, mas eu estou fazendo a ressalva, né? É a castanha do Brasil. Tá? Então o prêmio é um kit portátil que você carrega nas costas. Eu confesso para vocês que eu participei da entrega desse prêmio, eu achei importante, mas eu não entendi a profundidade do impacto desse prêmio. Eu só compreendi tempos depois, numa viagem ao Amapá, e eu conversando com mais calma com o orientador da Emanuele, e aí ele me explicou o tempo que o castanheiro passa sem contato telefônico, sem luz à noite, 40 dias, 60 dias. Então você veja que é algo que, é claro que ainda é um projeto, é um piloto, ainda precisa chegar, ter escala para chegar no mercado, mas é algo que impacta na vida dos povos da Amazônia, impacta na economia brasileira, porque é o pessoal que coleta um dos produtos de exportação do Brasil.
13: Então são projetos que podem fazer a diferença realmente, né?
12: Exatamente, exatamente.
14: E quem pode participar desse prêmio, que vai falar de inteligência artificial, que é um tema tão atual, como o senhor disse, né?
12: Em princípio, porque o prêmio tem faixas, então em princípio todos os alunos do segundo grau da universidade, aluno de mestrado, aluno de doutorado, um jovem pesquisador já com doutorado, todos esses podem se candidatar. Aí tem que olhar no edital qual a faixa em que ele se enquadra.
14: E vamos lembrar que o endereço para quem tiver interesse no prêmio é jovemcientista.cnpq.br.
12: Perfeito.
14: Todo mundo pode participar e tentar impactar, mandar projetos que impactem, né, a vida, não só do cientista, mas também do país, né, presidente?
12: E se tiver alguma confusão, bota lá no Google, jovem pesquisador CNPq, não vai dar outro endereço, é esse que você acabou de falar.
13: Agora, presidente, vamos falar rapidamente sobre a SBPC, a Sociedade Brasileira para o Progresso da Ciência, que começa agora. Como é que vai ser a participação do CNPq?
12: Veja, a SBPC é uma entidade da sociedade civil, até um pouco mais antiga do que o CNPq, né? Mas que tem tido um importante papel ao longo da história do Brasil. É a voz do cientista que, como sociedade civil, se dirige à própria sociedade e ao governo. Então, o CNPq sempre apoiou essa reunião da Sociedade Brasileira do Progresso da Ciência e sempre participou dessa reunião. Esse ano, em Niterói, belíssima cidade, nós vamos participar com

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12: Agora 5h50, 5h50 na nossa manhã.
13: Bom dia, tô chegando e como você disse, vamos rasgar a taioba.
12: Pois é, hoje só chegou meio acelerado, hein, ovô? Que é isso, rapaz? É a jardineira, né? Ei, ai, ai, viu? Mas ainda chegou em tempo. Até às 8, muita moda boa aqui pelas ondas da Matéria. Você é ligadinho nos 87.9, também pelo site mateliafm.com.br. Pelo aplicativo Alexa também. É. Como diz o vô, esparrama aí pra todo mundo, sempre de segunda a sábado, juntos aqui nas ondas da Matéria. E muita moda boa pra você, ó. E o trio Parada Dura chegando.

0: moda boa demais com Pena Branca e Chavantinho, Cuitelinho, na nossa manhã de sexta-feira. Ótimo dia pra você. 6 horas, hora da nossa oração.
1: Senhor, no início desse dia, venho pedir-te saúde, força, paz e sabedoria. Quero olhar hoje o mundo com olhos cheios de amor. Ser paciente, compreensivo, manso e prudente. Ver além das aparências teus filhos, como tu mesmo os vês. E assim, não ver senão o bem em cada um. Fecha meus ouvidos de toda calúnia. Guarda minha língua de toda maldade. Que só de bênçãos se enche o meu espírito. Que eu seja tão bondoso e alegre que todos os que se aproximarem de mim sintam a tua presença. Reveste-me de tua beleza, Senhor. E que no decurso desse dia eu te revele a todos. Amém. Deus e Senhor nosso, sabemos que através do nosso trabalho ajudamos a construir o teu reino. Faze que neste dia trabalhemos conscientes de que estamos colaborando contigo na tua obra e possamos um dia receber a recompensa que esperamos de tua bondade. Por Cristo, nosso Senhor. Amém.
2: Maria Santíssima, que em vossa imagem milagrosa de Aparecida espalhais inúmeros benefícios sobre o Brasil, eu, embora indigno de pertencer ao número dos vossos servos, mas desejando participar dos benefícios da vossa misericórdia, prostrado a vossos pés, consagro-vos o entendimento para que sempre pense no amor que mereceis. Consagro-vos a língua para que sempre vos louve e propague a vossa devoção. Consagro-vos o coração para que depois de Deus vos ame sobre todas as coisas. Recebei-nos, ó Rainha incomparável, o ditoso número dos vossos servos. Acolhei-nos debaixo da vossa proteção. Socorrei-nos em nossas necessidades espirituais e temporais, e sobretudo na hora da nossa morte. Abençoai-nos, ó Mãe Celestial, e com vossa poderosa intercessão, fortalecei-nos em nossa fraqueza, a fim de que, servindo-vos fielmente nesta vida, possamos louvar-vos, amar-vos e render-vos graças no céu.

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14: 6:08 na nossa manhã de sexta-feira, nesse dia 24 de julho. Bom dia para a Alexandra, tá no Parque da Serra. Alô, Fátima. Fátima tá no bairro Araçás. E bom dia para a Liliane. Liliane tá no Vila Suzana e abraçando aí a Mirtes, hoje completando mais um ano de vida. Olha que maravilha! Um abraço então a Mirtes, parabéns, muita saúde e felicidades, que Deus abençoe sempre. Tem Zezé de Camargo e Luciano.

0: Vitrola, véi, a moda boa demais, 6:16, a música de Lucas Reis e Tássio.
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1: 6h20 na nossa manhã de sexta-feira. Ô, vô, sabe quem tá lá firme e forte com a gente, rapaz? Nosso amigo, o Geraldinho.
2: Bom dia, você tá bom?
1: Ah, ele falou que tá chique no último, inclusive mandou um abraço pro senhor. Falou pro senhor agora tá se comportando direitinho, né? Por enquanto, né? Por enquanto tá, só a merenda que falha, né? Que é um negócio difícil, né? Arrancar dinheiro do homem, né?
2: É difícil demais dar conta.
1: Realmente, viu, Geraldinho? Treino não é brincadeira, não. 6h21. E você participando aí com a gente no 996661699. Você que tá aí pulando fora da cama, receba o nosso abraço com todo carinho. E quem tá fazendo hora na cama, hein, vô?
2: Ô, comadre, pode sacudir o compadre, que tá na hora de pular fora da cama.
1: Dá aquela sacudida aí no compadre, 6h21.

0: Passarinho do Sertão, Moda Boa com de Paulo e Paulino, ainda Chitãozinho e Chororó, ela chora, chora, 6h31. 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
0: Agora 6h37, ovô. E quem está acompanhando a nossa programação, nosso amigo Alberto, inclusive, o que que é?
13: E o café, já tá pronto?
0: Ah, com certeza, o Alberto falou que já tá esperto, rapaz, o homem não perde tempo de jeito nenhum, ainda mais sendo sexta-feira, né, que sexta-feira é dia de que não pode perder tempo de jeito nenhum. Falou pro senhor dar jeito, viu? É, dar jeito. Ir lá na padaria e buscar a merenda.
13: Tem base, não?
0: É, não tem base. É o senhor ficar segurando dinheiro aí, rapaz. Ei, ai, ai, 6h38. E aí, Giovanni?

0: Eldori Sampaio, Pica-Pau na Madeira, agora 6h45. 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
9: 10h51, bom dia pra Luzia, o Alisson, Nossa Senhora do Rosário. Também com a gente, a Leia, acompanhando aí o nosso Manhã Sertaneja. Alô, Elisa no Santa Cruz. César e Paulinho.

0: Nem com pinga na cabeça, hein, ô vô, que é isso?
1: Tem base, não.
0: É, realmente, rapaz. É Zé Henrique e Gabriel, ainda Vitor e Léo, a Arapuca e Fazenda Esperança com César e Paulinho.

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13: Sete e quatro agora, em mais uma hora juntos aqui no Som da Martelli, nos 87.9, também você ligado aí pelo aplicativo, até mesmo o site martellifm.com.br e agora também na Alexa. É, o senhor não tá brincadeira não, hein, rapaz? Que é isso? Firme na Alexa, hein? Ei, ai, ai, então... Fique à vontade, participe com a gente, aos aniversariantes também, o nosso abraço com todo carinho. Vamos agradecer aqui e abraçar a Mirtes, vô, a Liliane, tá mandando um abraço lá pra Mirtes, que hoje completa então mais um ano de vida. Alô Mirtes, parabéns e tudo de bom. Hoje, vô, é Dia Nacional do Suinocultor, o ramo aí da criação de suínos, né, os porcos. O vô, inclusive, já na roça, ela já teve muito, né, o vô? É, rapaz. E dava uma trabalheira, hein?
14: Tem base, não.
13: É, o que é que não dá trabalho, né, só? Hoje nada é fácil, né? E aí, 7h05 agora, Antônio Ailton no Central, meu abraço. Alô, Vanusa. Vanusa tá em Juatuba, bom dia. A Fatinha tá no Consenza, agradecendo aqui a Maria Custódia no Vista Alegre. A Divina Aleixa no Centro e Dona Maria Solenir na Toca do Coati.

0: Roberta Miranda, Paixão, ainda Sandro e Gustavo, A Garagem da Vizinha. Agora 7h15. 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
1: 7h20 agora, vô. 7h20, ó, vamos abraçar aqui, vô. A companhia que tá sempre com a gente lá, o nosso amigo Rogério. Um abraço, Rogério. Obrigado aí pela companhia especial. E todo dia, rapaz, o homem não perde tempo não, vô. É radinho ligado e acompanhando lá a nossa programação.
2: Ô, senhor, com esse frio que tá fazendo, o café tá esfriando e é rapidinho, hein? Tem base não, senhor?
1: Realmente, não tem base não, viu, senhor? Ei, ai, ai, até falou que ia dar uma melhorada, né? Parece que tá querendo dar uma melhorada aí a situação desse frio, né? Mas que continua. Não tá brinquedo não, né, vô? Aí o coitado do café é que sofre, né? E tomar café frio não tem graça não, hein, vô? Aí, ainda mais uma sexta-feira, café frio não combina, hein? Iracilda, bom dia! Ô, vô, a Iracilda tá mandando bom dia? Hein, ô?
2: Bom dia!
1: Ah, sim, aí sim. Bom dia, Iracilda, o amigo José Roberto também acompanhando o nosso Manhã Sertaneja. Aniversariante de hoje, a Mirtes, recebendo um abraço aí da Liliane, do bairro Vila Suzana e de toda a família. Alô, Mirtes, parabéns, felicidades.
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5: Sextou bonito em Londrina hoje.
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0: Leonardo, sextou, na sexta-feira não dá pra enfrentar aí e seguir os rumos do Leonardo não, viu, senhor? É.
1: Me inclua fora dessa.
0: E eu também. Acompanhar o Leonardo é complicado demais da conta, rapaz, é. O homem é bruto. O homem é complicado, rapaz, é. Então aí não dá não. Vamos ficar na sexta-feira nossa mesmo de boa. Na tranquilidade, é, porque acompanhar o Leonardo dá problema. 7:30, você ouviu ainda o Hugo Pena e Gabriel com Fora do Eixo. Oferendo 7:31. 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
0: Agora 7h37. Alô, Nico Ferrugem, tá ligadinho com a gente em Azureta. Bem lembrado aqui, o Nico Ferrugem lembrou lá. Cadê o Chico com a caldeira lá? Estamos precisando dar uma esquentada nesse frio, hein, o Chico sumiu, vô? Entendi. É sexta-feira, tá usando a caldeira, vô. Ai, viu? Será que ele tá fazendo um churrasco lá? Eita, nós, hein? Ô, Chico, se tiver firme e forte nos trabalhos aí, chama nós já, meu filho. É, já aproveita. Pode chamar nós que não tem tempo ruim não, né, vô?
1: Ei, tem bom demais da conta,
0: senhor. Pois é, deixa eu agradecer aqui também a amiga Sônia. Bom dia, Sônia.
12: Bom dia, Denil.
0: Bom dia.
12: Uma ótima sexta-feira abençoada para todos nós.
0: Amém.
12: Aqui, manda a música, sua sexta-feira linda.
0: Essa é boa.
12: E eu mando para a Maria Sandra aqui do Mangabeira, para a Eunice, para a Tereza, para a Gil do Bom Sabor, para a Tainha da Rede, para todos os ouvintes da Rádio Matéria, tá?
0: Tá.
12: E para a Sofia também,
0: boa,
12: viu?
0: Obrigada,
12: é a Sônia do bairro Mangabeira.
0: Maravilha, Sônia, um abraço para você então. E os amigos que estão com a gente aí, eu vou sempre acompanhando o nosso Manhã Sertanejo, é bom demais da conta. Principalmente, ó, aos aniversariantes, enquanto eu vou separa ali a música pedida e a gente também agradece aqui e abraça a aniversariante de hoje, que é a Mirtes. A Mirtes recebendo o abraço aí da Liliane, do bairro Vila Suzana e, claro, de toda a família. Alô, Mirtes, parabéns, felicidades. 7h39 agora, já tá na agulha aí, vô? Ah, rapaz, só tá afiadinho mesmo, hein? Que é isso?

0: essa ligação em voo.
1: Tem base, não?
0: Não, mesmo, não tem base, não. O sujeito vive nessa vida toda por causa dela, hein? Quem que é isso? Avante a Mauri por causa de você, 7h45.
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2: 7h51 na nossa manhã. Bom dia para o Paulo Melo, tá ligadinho aí no Vale Verde. Também acompanhando a gente a Magda em Azureta. A Iracilda, o amigo José Roberto no Planalto. Vanusa tá em Juatuba. Luzia, o Alisson no Nossa Senhora do Rosário. A Leia também sempre com a gente. Bom dia. Alô, amigo Antônio Ailton no Central. A Fatinha tá no Consenza. Maria Custódia no Vista Alegre. Liliane no Vila Suzana. Também a Mirtes, aniversariante de hoje. O nosso abraço. A Fatinha tá no Araçás. E acompanhando a nossa programação, ovô. Dona Maria Solenir na Toca do Quati. A Elisa. Alô, Elisa. Bom dia. Elisa tá no Santa Cruz. Também Divina Aleixa, no Centro. Vamos atender aqui a participação da amiga Eunice no Nossa Senhora do Rosário. Um abraço também para o Adilson. 7h52.

0: trouxe Matias com o Mistério pra você, a última de hoje aqui do nosso Manhã Sertaneja. E sexta-feira boa demais da conta, hein, ô vô? O que que é isso?
1: E tem bom demais da conta,
0: senhor. E amanhã tem mais. Amanhã a gente se encontra a partir das 5 com muita música boa sempre aqui. E continue ligadinho na matéria e tem o dia inteiro recheado aí de muita coisa boa pra você. Os amigos aí no comércio, você na indústria, em casa, acompanhando a nossa programação, até mesmo você pela internet, no aplicativo ou na Alexa, receba o nosso abraço, desejo de um excelente e abençoado dia. Daqui a pouquinho chegando aí Marlon Kelvin e o Passatempo.
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0: bom dia, olha nós aí, bebê! Sexta-feira, final de semana, do jeitinho que a gente gosta. Maravilha ter você por aqui, curtindo, sintonizando, ligadaço na melhor e o nosso programa X no ar, viu? Bom dia, abençoado. Já vou começar mandando aqui um bom dia pra galera da limpeza urbana, né? Só acabou de passar por ali, ó, tava chegando na rádio. A galera deu um gritão, rapaz. Ó, manda um alô aí pra turma da limpeza mais top da cidade. Fala aí na matéria pra nós. Estamos sempre ligados. Um abraço pra vocês, viu? Essa turma tão importante aí no dia a dia, né? Da nossa cidade, do nosso município. Um abraço pra vocês todos aí, viu? Tamo junto demais. E você? Tá ligado na matéria onde? Tá em casa? Tá no trabalho? Tá tranquilaço? Como é que tá a previsão dessa sexta-feira? Daqui a pouquinho, por falar em previsão, vamos ver o tempo e a temperatura pra hoje. As previsões dos astros. Às 10 da manhã, Padre Reginaldo Manzotti. Às 11h30 tem os aniversariantes do dia. Giro de notícias pra você tá bem informado o tempo todo com a sua matéria. E agora, meu querido, é assim, ó.
1: Sexta-feira, papai. Quem fez, fez. Quem não fez, agora pra frente.
0: Exatamente.
1: Esquece que não.
0: Lá pra fora, não.
1: Mas detalhe pequeno, bebê.
0: Gigante.
1: Bota um sorrisão no rosto e bora ser positivo. Porque de negativo, já basta a conta no banco, papai. Sextou, bebê.
0: Olha aí, rapaz. Olha nós aí. Olha o passatempo no ar. Bom dia com alegria.

0: Eita lasqueira, começamos bem demais o nosso encontro. Já teve aqui, ó, Gustavo Lima, Sofrimento Simultâneo. O que mais que passou por aqui? Jorge Henrique e Rodrigo. Olha, amor, sucesso de Jean Giovanni, né? É isso aí, ó. O Denilson, show. Olha, amor. Teve ainda Daniel com a participação de Maiara e Malaísa. Te cuida, coração. Você tá se cuidando, coração? Tá tudo certinho aí com você, ah? Olha só, por aqui o tempo e a temperatura, parece que o que eu venho falando aí, noticiando no decorrer da semana, faz sentido, porque hoje nós já temos os termômetros registrando em Matheus Leme 19 graus, tempo pouco nublado, e a máxima para hoje chegando a 28 graus. Portanto, essa semana a gente realmente deve estar aí se despedindo desse friozão, viu? Acho que semana que vem a gente já tem máxima aí de 30 graus, né? Então, as temperaturas vão subindo aos poucos. 8 horas e 13 minutos no Passatempo, 8 e 13.
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2: Áries, de 21 de março a 20 de abril.
0: Bom dia para você do signo de Áries. Olha só, ariano, ariana, a semana terminará com um cenário positivo para o futuro, abertura para novas parcerias de trabalho e novidades chegando de longe. Ótimo momento para viajar, criar memórias com o par ou com os filhos e se inspirar. O entendimento com a família crescerá a partir de hoje, viu?
2: Touro, de 21 de abril a 20 de maio.
0: Bom dia para você do signo de Touro. O dia pedirá mais privacidade para planejar mudanças na carreira que aproximarão você da sua vocação. Momento muito positivo para explorar seus talentos criativos, se divertir e tornar a vida mais leve, aprendendo com os erros do passado.
2: Gêmeos, de 21 de maio a 20 de junho.
0: Assuntos do coração estarão em destaque. A semana terminará com mais espaço para o amor, harmonia familiar e conversas que definirão os próximos passos nos investimentos e planos pessoais.
2: Câncer, de 21 de junho a 21 de julho.
0: Foque nos assuntos práticos e coloque a vida em ordem. O dia favorecerá o trabalho e o planejamento do futuro profissional. Com bons resultados em negociações financeiras, na relação com parceiros e nos cuidados com a saúde.
2: Leão, de 22 de julho a 22 de agosto.
0: Leonino, leonina, a semana terminará com autoestima, tranquilidade e foco na vida pessoal. Um bom momento para curtir filhos, buscar equilíbrio nas relações e desenhar novos projetos.
2: Virgem, de 23 de agosto a 22 de setembro.
0: Bom dia para você do signo de Virgem. Reencontros serão carregados de emoção neste momento. E será especial também na vida familiar. Receba pessoas queridas e curta os prazeres simples. Com muita coisa acontecendo na vida profissional, valerá desacelerar e pensar no que quer para o futuro.
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0: Previsões do seu signo aqui no nosso Passatempo. A gente vai seguindo por aqui. Você tá ligado com a gente, tá curtindo a nossa programação, o nosso Programex de hoje. Maravilha, viu? Que bom. Gente, sextou com S de... sexta-feira mesmo. Com S de saudade. Bom demais. Vamos mandando aqui o alôzão pra galera já já, viu? Tô de olho no WhatsApp, tem participações aqui. Vamos ver qual bairro que tá saindo na frente, viu? Qualquer dia eu vou lançar aqui. É uma enquete aqui, uma... como é que eu falo? Uma competição, né? Uma competição saudável. Porque tem gente que fala assim, ah, aqui no bairro todo mundo ouve a Mateli, aqui no bairro todo mundo ouve a Mateli. Vamos ver qual bairro que sai na frente. Ó, só pra você ter uma ideia aqui, vamos fazer um levantamento. Eita! Um levantamento no Vila Suzana tem participação, no centro tem participação, a Jurita uma participação, Parque da Serra uma participação, no bairro Vale Verde uma participação. Deixa eu ver aqui, tá chegando mais participações aqui do bairro Mangabeiras, Parque da Serra, deixa eu ver aqui, a Jurita mais uma. Enfim, vamos ver aí, hoje no finalzinho do programa eu vou fazer esse levantamento aí. Vamos ver como é que tá a audiência na Mateli nos bairros também. 8h16 agora.
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0: Olha só, gente. 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Alô, Buiú! Tô achando que a senhora Buiú ainda não pulou da cama não, viu, gente? Hablar o quê? Nove? Sei não, viu, Buiú? Abuoi aí, fica veaco. Esse Buiú tá numa correria lá, menino. Todo mundo querendo celular no boleto, hein? Aproveita que são, ó, o Canuto teve lá, vai sair um conteúdo aí nas redes sociais da rádio. Tinha um aparelho lá que era o top. 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Já passou a mão em um e trouxe. Falei, é, meu amiguinho, o negócio é danado. Manda um abraço aqui pra galera do Parque da Serra. Chegou chegando nas participações aqui também, viu? Nossa Senhora do Rosário, já chegou mais uma participação. Azurita. O negócio tá pegando também, ó. Muita gente chegando aqui de Azurita no nosso WhatsApp. Vamos ver qual bairro tem mais participações aqui. Qual região, Matheus Lemense?
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0: Olha o nosso passatempo aí nessa sexta-feira. Coisa boa, 8h22 agora.

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2: Libra, de 23 de setembro a 22 de outubro.
0: Atenção, libriano, libriana, conversas sensíveis com irmãos ou pessoas próximas trarão uma gostosa sensação de pertencimento. A semana terminará com esclarecimentos importantes no trabalho e a prática de uma nova filosofia de vida.
2: Escorpião, de 23 de outubro a 21 de novembro.
0: Olha, Escorpião, assuntos financeiros continuarão em destaque. Você poderá fechar uma proposta profissional que trará aumento de rendimentos.
2: Sagitário, de 22 de novembro a 21 de dezembro.
0: A semana terminará com autoestima, investimentos na imagem e foco na realização dos sonhos. Ótimo momento para viajar e se inscrever em um curso e se abrir a novas experiências. Dê mais sabor e aventura à vida.
2: Capricórnio, de 22 de dezembro a 20 de janeiro.
0: Falando para você do signo de Capricórnio, o dia pedirá relaxamento, contemplação da natureza e maior sintonia com a sua força interior. Uma viagem a dois será tudo de bom e aumentará o entendimento em uma relação especial.
2: Aquário, de 21 de janeiro a 19 de fevereiro.
0: Olha, seu Aquário, a vida social estará animada com convites e novidades inspiradoras de amigos. Só não exponha assuntos íntimos, viu? O momento pedirá mais discrição no amor. Guarde seus segredos só pra você, tá?
2: Peixes, de 20 de fevereiro a 20 de março.
0: Bom dia, peixes. A semana terminará com um cenário positivo para o futuro, oportunidades de expansão profissional e financeira e sucesso dos empreendimentos. Aproveite para se estabilizar e investir na sua imagem pública. Com a família, alguns ajustes poderão ser feitos de maneira delicada. Por aqui, 8 horas e 31 minutos.
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0: Previsões do seu signo de volta. Segunda-feira. Ou amanhã tem? Tem tanto tempo que eu não faço o sábado aqui, menino. Eu tô com saudade, viu? Nosso momento com o rei Roberto Carlos, né? Eita, horáriozinho bom, viu? É uma hora de correria, uma hora gostosa, né? Uma hora que a gente mata a saudade de tantas canções, né? São tantas participações. Eu, você e o rei Roberto Carlos, né? De 8 às 9 da manhã aqui na Mateli FM. Gente, olha, falei aqui da nossa disputinha, né? Qual bairro que tem mais audiência e participações da Mateli FM? Ó, vamos lá, vamos atualizando aqui. Vale Verde, Santa Bárbara, Nossa Senhora do Rosário, Azurita, Parque da Serra, Mangabeira, Centro, Vila Suzana, Centro, Nossa Senhora do Rosário, Parque da Serra, Azurita. Ih, rapaz, ó. Ih, rapaz. Ó, Centro tá devagarzinho, Participações no WhatsApp, viu, gente? Que eu tô dizendo aqui, tá? 319-9666-1699. Onde mais? Parque da Serra sempre é muita participações. Hoje, deixa eu ver aqui. É, o Parque da Serra tá indo bem até então, mas acredito que o Vale Verde vai passar aqui, tá? O bairro Vale Verde vai passar. Parque da Serra tá forte, Mangabeiras. Bacana. 8 horas e 32 minutos.
3: O bambu tá gerando!
0: Sextou, meu querido!

0: sobrenome.
1: Por aqui, Luan Santana Clone. Hora certinha, 8h35, Pauloquinha tá falando ali. Ô Vale Verde, mostra sua força aí, meu filho. Tá chamando a turma pro desafio. 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Ronaldo, manda um abraço pro Ronaldo aqui. E também pro nosso amigo Jean, o Gabriel, né, os meninos ali. Vocês têm que atualizar aqui o nome da turma toda, porque às vezes a gente esquece alguém, viu? Manda aí no nosso WhatsApp aí, viu, turma? É da Car Center Óleo.
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11: Opa! Chegou a sexta-feira.
12: Sextou, bebê.
1: Ô, oh, sexta-feira, sua linda. Chega chegando, chega, taca, meu filho. Tudo de bom.com. Deus abençoe a sua sexta-feira, o seu dia.

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0: Olha aqui, Leandro Reis e Cristiano, plateia de bar. Meu amigo Shortião da conferência e toda a galera. Inclusive, mandar aqui os parabéns aqui pros meninos, né? O Leandro Reis e Cristiano, são da terra, né? São daqui de Matheus Leme, viu, gente? Eles gravaram um projeto audiovisual, né? Antigamente era DVD, né? Agora, hoje em dia, já não tá tendo os aparelhinhos mais pra rodar. Aí ficou o audiovisual, né? Que vai pras plataformas, vai pro YouTube. Então, Leandro Reis e Cristiano aqui na programação do Passatempo. Ainda os travessos, tô te filmando. Alex e Ronaldo, sexta-feira, sua linda. Pessoal, seguinte, daqui a pouquinho já vou dar aquele giro total no nosso WhatsApp. Muitas mensagens aqui, ó. Tem bom dia, bom dia, bom dia, bom dia, bom dia. E a gente vai ver aqui tudo que a galera tá falando aqui pra gente dar aquele gás no programa. Na nossa sexta-feira, faltando 9 para as 9. Olha, gente, recadinho importante, hein? 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

0: Chegou a sexta-feira!
1: Chegou a sexta-feira aí, menino! Vamos lá pro giro no nosso WhatsApp, nosso amigo Harley. Tá ligado aqui, pessoal da Coxo Master. Um abraço pra vocês aí, pro Harley lá no showroom, na loja da fábrica. E o pessoal da fábrica também, né, Harley? O pessoal da produção aí, toda a turma que tá trabalhando aí. O pessoal todo já tá escutando aí, ô Harley. Você já passou a senha pra galera aí da produção, toda a turma da fábrica, nossa liderança máxima aí, todo o pessoal, todo mundo acompanhando a matéria, tem que arrumar um radinho lá pra turma também, trabalhando lá dentro lá e curtindo, né, a matéria. Bom dia, abençoado, minha amiga Sônia, Sônia.
2: Bom dia, Marlon.
1: Bom dia.
2: Bom dia, Sofia. Deus te abençoe.
1: Amém.
2: Todos vocês.
1: Amém, amém, amém.
2: Manda a música do Reginaldo Rossi, Garçom.
1: Eita.
2: Manda pra todos os ouvintes da Matele, pra todos.
1: Choco nós.
2: Quem tá fazendo aniversário hoje, pra quem tá fazendo aniversário hoje, tá bom?
1: Deixa
2: muito obrigada,
1: nós.
2: É a Sônia aqui do Mangabeira.
1: Fechou, Sônia. Reginaldo Rossi, você foi longe, hein, Sônia? Que é isso, Sônia? Vamos ver quem mais aqui, ó. Sônia tá no Mangabeiras, hein? Coloquinha no bairro Vale Verde, participou com a gente.
3: Bom dia, bom dia, bom dia, bom dia, bom dia, Marloquinha.
1: Bom dia, Paloquinha.
3: Aí você deu mais. Na Rodrigues, hein? Na segunda eu não fui, na terça enrolei.
1: Que
3: na quarta eu fingi, fingi que trabalhei.
1: Fingiu, né?
3: Na quinta eu não fui, estava doente.
1: Estava doente.
3: Mas hoje finalmente você voltou, vem em mim.
1: Sexta-feira sua linda. Ei, Paloquinha, aí você deu gás, menino, deu gás no programa. Bom demais. Alexandra Cristina, no Bairro Central, mandou aqui o seu bom dia. Ô, Alexandra, tudo bem por aí? Sexta abençoada pra você, viu, querida? A minha amiga Tânia mandou aqui, ó, MK, tô ligado no Bairro Santa Bárbara. Um abraço pra você, viu, Tânia? Meu amigo Jonathan tá participando com a gente. O Jonathan falou aqui, ó, MK, sextou com S de sintonizado nas ondas da Matele FM. Aí sim, hein, Jonathan? Aí nós estamos juntos, ué. Que é isso? Um abraço pra você, viu? E ele falou aqui, MK, aqui no bairro Nossa Senhora do Rosário e Vale Verde é todo mundo ligado na Matele FM. É 110%, não é 100%, não. 110, viu? Valeu, Jonathan. Obrigado pela sintonia aí, pelo carinho da audiência, sempre. Galera da Escala Móveis. Mandar um abraço pro paizão do Jonathan aí, sempre, né? Tá ligado também. Fiquei sabendo que o homem fica brabo, porque a gente fica falando do Jonathan aqui e não manda um abraço pra ele, né? Tá sempre ligado também com a gente. O Jonathan falou que ainda o Canuto é esperto, hein? Já passou a mão no telefone lá na promoção da Top Cell. Ele tava com o celular lá que só ficava cheio a memória, não sei o quê, o celular tava meio capenga. Foi lá gravar, menino. Na hora que falou que tinha 25 unidades disponível no boleto, não sei o quê, ele já passou a mão, não pegou ele e falou, agora ficou 24, vocês atualizam aí. Vocês dão um jeito aí. A Orlândia lá em Azurita, participando com a gente também. Bom dia, Orlândia.
4: Bom dia, meus amigos da Matele. Paz e bem.
1: Amém.
4: Gostaria de desejar uma abençoada sexta-feira.
1: Para todos nós.
4: Juntamente todos nós. A todos vocês. Um abraço especial a você, querida Sofia. Bom fim de semana. Tchau, tchau. Mande um alô aí pra nós.
1: Valeu, valeu, valeu, valeu, valeu. Valeu, Orlândia. Hoje a Sofia vai participar aqui, hein? Hoje vou trazer a Sofia para contar alguma novidade para nós aqui. A Maria Braga tá ligada comigo. Opa, bom dia, Marlon. Aqui também é Nossa Senhora do Rosário. É só casurita, né? Quando não tô aqui, tô nos Critas, onde o Caroba fica, mora, né? Ah, bacana. Um abraço carinhoso para vocês aí, o Caroba também. Obrigado pela audiência. A Nayara Almeida, bom dia. Deus abençoe a nossa sexta-feira, MK. Um grande abraço. Um abraço pra você, Nayara, toda a família aí. Um abraço pro Laco também, né? O maridão. A Manu tá por aí, não? Ô, Manuzinha. Um abraço pra vocês todos, viu? Meu amigo Antônio Pintinho, no centro da cidade. Bom dia, Marlon. Bom dia, meu amigo. Sexta abençoada. A Liliane, do Vila Suzana, também participou com a gente.
5: É quando o aniversário do dia hoje.
1: Aniversário
5: da minha mãe, minha mãe.
1: Ah, sua mãe tá fazendo aniversário?
5: Eu e minha irmã, felizmente, eu preciso pra ele.
1: Obrigado, Liliane. Vai pro quadro dos aniversariantes do dia, com certeza. Meu amigo Aristeu tá ligadinho com a gente lá na Bom Sabor Bolos Caseiros. Bom dia, Marlon. Um final de semana abençoado. Amém, amém, amém. Inclusive, gente, ontem nós passamos todo mundo muito bem aqui na rádio, tá? Pessoal da Bom Sabor Bolos Caseiros mandou aqui um bolão, rapaz. Ixi, Maria, do jeito que a gente gosta. E o tal do pãozinho recheado que eu falo sempre aqui, que vocês têm que experimentar. Nossa Senhora, todo mundo ficou satisfeitíssimo. Lembrei que tinha esquecido o nome do pai do John, é o Vander. Ô, Vander, você tá mexendo doce aí? Ou você tá raspando o dedo na madeira? É, lá na escala móvel, meu filho. O pessoal não para, não. Vamos ver aqui. Ô, Vinícius, companheiro.
6: Ô, Kev.
1: Bom
6: companheiro.
1: Dia. Bom dia, companheiro. O senhor tá bom ou não? Tá lá no centro da cidade ligado com a gente também. Rapaz, é muita participação, viu? Alexandra no Parque da Serra. Bom dia, Alexandra. Minha amiga Edna Ramires. Ó, vocês são testemunhas, né? Tô mandando um bom dia pra Edna aqui. Daqui a pouquinho ela costuma mandar um áudio me xingando. Cadê meu abraço, amiga? Cadê meu abraço? Eu não escutei, não. Ela manda sempre. Deixa eu ver aqui, ó. Hoje a Maduzinha não está lá agarrado lá na Ambev. Hoje minha companhia é a Matelli. Que maravilha, Nayara. Bom demais. Pessoal no Parque da Serra aí com a gente. É Cristais, mano, lá no Caroba, meu filho, não é Critas, não. É o corretor, né? É o tal do corretor, né, Maria? Ai, ai, ai. 9:09, agora chegando informações direto da redação.
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8: Bom dia, Marlon Kelvin, e bom dia para você que está ouvindo o Passatempo e a Hora de Notícias. A Federação Partidária de PT, PCdoB e PV defendeu ao Tribunal Superior Eleitoral nesta semana a condenação do pré-candidato à presidência da República, Flávio Bolsonaro, a uma multa de R$30 mil. O senador insinuou que a empresa venezuelana Smartmatic, suspeita de fraude eleitoral, teria fornecido urnas eletrônicas ao Brasil. A suspeita sobre a Smartmatic voltaram à tona no último dia 10, quando a CIA derrubou o sigilo de um relatório de inteligência a respeito de uma suposta ingerência do regime chavista sobre as eleições na Venezuela de 2004 a 2020. A empresa venezuelana teria sido a responsável por arquitetar as possíveis fraudes eleitorais. PT, PCdoB e PV pontuaram que o relatório da inteligência da CIA sequer mencionou o sistema eletrônico brasileiro. A Federação Partidária acusou Flávio de deliberadamente omitir ou descontextualizar as conclusões do relatório da CIA para incitar dúvidas sobre as eleições. PT, PCdoB e PV lembraram que o TSE já desmentiu 4 vezes entre 2017 e 2026 qualquer relação entre a Smartmatic e as urnas eletrônicas brasileiras. Segundo a nota oficial do TSE, todo o projeto da urna eletrônica brasileira e do sistema eletrônico de votação foi concebido e é gerido inteiramente pela Justiça Eleitoral. Belo Horizonte consolidou uma posição de destaque negativo no cenário nacional de crimes contra o patrimônio. De acordo com os dados do 20º Anuário Brasileiro da Segurança Pública, divulgado ontem, Belo Horizonte registrou uma taxa de 831 ocorrências de subtração de celulares por cada 100 mil habitantes em 2025. O índice coloca a cidade na 16ª posição entre os municípios brasileiros com mais de 100 mil habitantes que mais sofrem com esse tipo de crime. No contexto da região sudeste, a capital mineira é uma das 6 cidades da região a figurar no top 20, dividindo o ranking com São Paulo, Rio de Janeiro e Vitória. Embora a liderança do ranking seja ocupada por São Luís, no Maranhão, com uma taxa de 1.517, a situação de Belo Horizonte preocupa as autoridades pela concentração do crime em centros urbanos densos. Apesar do cenário ruim para a capital, o estado de Minas Gerais, com um todo, apresentou uma trajetória de queda. Em 2024, o estado registrava 44.847 aparelhos subtraídos, número que caiu para 38.935 em 2025, uma redução de pouco mais de 13%. 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
1: Vamos nessa agora, 9h16.
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1: alusão. Vamos dar aquele giro completaço aqui no nosso comércio. Alô, alô pro nosso amigo PC e toda a galera que nos ouve lá no Geladão Bebidas e Açougue. O PC, também toda a turminha lá. Alô, alô. Alô pro meu amigo Boró também. A Zete, toda a galera lá do Borosquito. Abraço pra vocês aí, viu, gente? Obrigado pela companhia.
17: Vai mandando o seu alô.
1: Pode ir mandando aí o seu alusão, meu amigo Geraldo lá no Centrão. Pessoal da ML Parafusos. Ô, Geraldão. Tá tudo bem aí, meu amigão? Já pegou no batente, no riscado do dia? Abraço pra você, a minha amiga Alexandre, toda a galera lá do Bambuzinho Bar. Bar Bambuzinho? Alô, alô!
18: Alô, alô!
1: Alô, alô pra minha amiga Iracilda, ligadinha com a gente também. Pessoal do Baixo Central, toda a turminha ali, o meu amigo Dodô, a Rafaela também. Abraço pra vocês aí. Pessoal lá da fábrica de sacolas também, o Ítalo, toda a turminha lá. Abraço carinhoso pra vocês aí, viu, gente?
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1: Por aqui é com a gente mesmo, 9:17. Ludmila, bora pra Maldivas. Bora com a Lud. Bom dia, bom dia.

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0: por aqui, Mariana Fagundes, Zezé de Camargo, Irmão da Lu, Amigo das Estrelas, ainda Ludmila Maldivas. Bacana, 9 horas e 27 minutinhos. Abraço aqui pro nosso amigo Clebinho, Clebinho lá do salão. Alô, Clebinho! Um abraço pra você aí, viu? Pessoal lá na Guaraciaba Passos. Abraço pra essa turma toda aí. Meu amigo Derson do Shopping das Fábricas. Ô, Derson, tá tudo certinho aí, meu filho? Como é que estão as coisas? Derson, sexta-feira o bichinho anda arriado, viu? Anda arriado. Abastecendo o chopp pra galera aí da região inteira. 9h27.
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Fala aqui, Suel e Thierry, me assume ou me esquece. E agora a gente dá um giro no túnel do tempo das suas recordações. 1966. Alô, Sônia!

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1: Coitado.
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1: É sucesso que não sai de moda, meu amigo. 9:41, a Sônia lá no bairro Mangabeiras. Alô, MK, manda essa aí pra nós. O garçom. Foi sim, Sônia? Pra toda a turma que tá ligada na Matéria FM. Muito bom. 9:41. A sua participação valendo. E a gente vai seguindo com essa sexta-feira maravilhosa. Aos quatro cantos da cidade, só da Matéria FM. Fala comigo. Alô. Alô.
2: Alô.
1: Fala com a Matéria, bebê. Sextou.

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1: Louvado seja nosso Senhor Jesus Cristo, para sempre seja louvado. Onde quer que você esteja, onde você se encontra, que a paz do Senhor esteja com você. E tenha certeza de que Deus está contigo. Quero saudar a todos. Nós estamos em plena novena do preciosíssimo sangue de Jesus. Hoje, o quinto dia. Hoje é sexta-feira da misericórdia. E somos chamados a pedir misericórdia divina que brota do seio do Pai. Eu confio em vós. Jesus, eu confio em vós. Eu quero saudar a todos, queridos irmãos e irmãs, a partir da Rádio Evangelizar, de onde tudo começa. As rádios irmãs, cujos nomes cito neste momento. Saúdo a você pela TV Evangelizar, sinal digital em todo o país, em várias cidades, canal aberto. Pelo YouTube, Padre Manzotti Oficial. Vai lá no YouTube, se inscreva. Pela Associação Evangelizar é Preciso e todas as plataformas digitais. Filhos queridos, povo amado, eu comecei dizendo onde quer que você se encontre. Circunstâncias difíceis, noite escura, tempestade, não importa, o Senhor está contigo. Vamos mergulhar neste Deus, vamos mergulhar fazendo sobre nós o sinal da Trindade Santa e da Cruz do Senhor, em nome do Pai, do Filho e do Espírito Santo. Amém. Naquele tempo, Jesus disse aos seus discípulos: ouvi a parábola do semeador. Todo aquele que ouve a palavra do reino e não a compreende, vem o maligno e rouba o que foi semeado no seu coração. Este é o que foi semeado à beira do caminho. A semente que caiu em terreno pedregoso é aquele que ouve a palavra e logo a recebe com alegria. Mas não tem raiz em si mesmo, é de momento. E quando chega o sofrimento ou a perseguição, por causa da palavra, ele desiste logo. A semente, continua Jesus, que caiu no meio dos espinhos é aquele que ouve a palavra, mas as preocupações do mundo, a ilusão da riqueza, sufocam a palavra e ele não dá fruto. A semente que caiu em terra boa é aquele que ouve a palavra e a compreende. Este produz fruto. Um dá 100, outro 60, outro 30. Senhor, nós somos este terreno onde a semente é lançada, o mundo, mas nossos corações e nossa alma, nossa vida, é o lugar onde Deus semeia a palavra e as sementes do reino. Mas Senhor, às vezes fica na periferia da minha vida, e o inimigo se movimenta rapidamente para roubar a palavra. Se a palavra não cair no coração e ela ficar na periferia das minhas experiências, do meu pensar, do meu querer, rapidamente essa palavra será roubada de dentro de mim. Senhor, eu reflito a partir deste texto também a palavra que não cria raiz. E na primeira dificuldade eu desanimo, na primeira dor Eu me aparto de Deus e não entendo que Deus está comigo no meio da tempestade, que Deus está comigo em meio à dor. Ele nem sempre tira-nos da dor, mas nos dá força para passar por ela. Dai-me, Senhor, raízes profundas da fé. Dai-me, Senhor, raízes profundas para enfrentar um luto. Dai-me raízes profundas para enfrentar um desemprego. Dai-me raízes profundas para enfrentar um diagnóstico de câncer. Vai rezando, filho. Vai rezando, filha. Eu estou pronto para o novo que virá, Senhor. Eu só preciso acreditar, Jesus. Então dai-me raízes profundas. Senhor, também as preocupações da vida, as ilusões da vida, sufocam a palavra de Deus em mim. Tira essa preocupação com o amanhã. Para amanhã será outro dia, e amanhã Deus me dará de novo forças. Põe isso no teu coração. Por hoje, me ajude a viver o hoje, Senhor. E que as preocupações não me sufoquem. Que as ilusões da vida não sufoquem teu apelo em mim. E por fim, que eu seja um terreno fecundo. Diga comigo, filho. Meu Deus, eu creio, Jesus, eu adoro Jesus, espero Jesus e amo-vos, Jesus. Diga isso para o Senhor e eu volto a repetir: Deus está no meio da tua tempestade hoje, Deus está no meio da tua dor, Deus está contigo. Então, sinta essa presença de Deus te confortando. Sinta esse Jesus das santas chagas dolorosas e gloriosas tomando as tuas mãos e dizendo: vem comigo, caminhe comigo, vamos em frente. Deus está trabalhando, está escutando? Deus está trabalhando em você, em mim. A minha hora vai chegar. Diga isso para Deus. Eu não abandono jamais, Senhor, porque eu sei que nunca me abandonarás. Senhor, eu caminho contigo. Toma-me nas mãos. Conduza-me, Senhor. Conduza-me, Senhor. Nada temerei, pois Deus comigo está. Repita isso. Repita perto desta pessoa doente. Repita isso no meio da sua noite escura. Nada temerei, pois Deus comigo está. Tomou essa palavra? Gravou-a? Nós vamos para o intervalo e voltamos já. Volte comigo. Chame um amigo, uma amiga, voltamos já.
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11: O pecado é o motivo da tua tristeza. Deixe que a santidade seja o motivo da tua alegria. Santo Agostinho de Hipó.
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0: a frase de hoje: nada temerei, pois sei que Deus comigo está. Tiago, que a paz de Jesus esteja com você. Alô?
1: Bom dia, padre.
0: Bom dia. Deus abençoe, Tiago. Deus abençoe. Você fala de onde?
1: Saudade, Santa Catarina.
0: Saudade, Santa Catarina. Como é que você me acompanha ali, filho?
1: Aplicativo e YouTube.
0: Tá certo. Eu só já deixo você falar, eu quero dizer a todo mundo. Gente, é muito fácil baixar o aplicativo no seu celular, muito fácil. Você vai lá na loja dos aplicativos e coloca lá Associação Evangelizar. E você baixa, é gratuito. E também é gratuito para manter. Digo isso porque você vai ter televisão em qualquer lugar do mundo, rádio em qualquer lugar do mundo e o Evangelho do dia, a liturgia diária. Tiago, a palavra é sua, meu filho.
1: Padre, eu preciso de uma direção espiritual.
0: Tá, que o Divino Espírito Santo nos ilumine. O que está acontecendo?
1: Faz quase 5 meses que eu separei da minha namorada. Na verdade, ela separou de mim, por causa que eu sou viciado em aposta esportiva. E eu estou lutando todo esse tempo para reconquistar o amor dela, porque meu coração pede isso. Eu comecei a rezar mais, me apeguei mais a Deus. Graças a Deus, ela era já associada da obra Evangelizar e comprou os livros do padre Manzotti, que eu já li 4 livros seus, padre, e me ajudaram muito para me fortalecer, para lutar contra esse vício.
0: Certo.
1: Esse vício faz mais de 2 meses agora que eu consegui me libertar desse vício. Me sinto muito bem, não me faz falta. E estou lutando a cada dia para reconquistar o amor da pessoa amada, que é a Sandra.
0: Entendi. Tiago, é uma luta contínua, você sabe disso. E
1: sim,
0: é um vício, a pessoa, você sabe, você já sentiu isso.
1: Sim.
0: E louvado seja Deus que já há 2 meses você está sem jogar. Você tirou os aplicativos no celular, né, que você joga?
1: Eu fiz o passo que o padre já falou há uns dias atrás, que é bloquear o CPF no site do governo.
0: Isso.
1: E ele não tem mais como acessar os aplicativos, está tudo excluído.
0: Louvado seja Deus, que bom que você escutou meu conselho, eu devo ter aconselhado uma outra pessoa.
1: Sim, foi numa outra pessoa.
0: E deixa eu perguntar, você percebe que ela tem dado espaço para um retorno?
1: Ela faz uns 1 mês e meio que os pais dela descobriram isso, que eu era viciado em aposta.
0: É.
1: E até então a gente ainda dialogava, a gente se encontrava para conversar sobre a nossa situação. E depois disso, os pais dela, não tira a razão deles, porque eles também amam ela, mas eles me proibiram de ter contato com ela e da gente se aproximar.
0: Entendi. Você está endividado?
1: Graças a Deus, não. Já recuperei a minha vida financeira, padre. Inclusive, consegui participar da última parcela do Livro Ouro, que era um objetivo nosso.
0: Que bom. Tiago, você vai ter que ter muita serenidade agora. Você há de convir que é muito recente, eu diria, essa abstinência do jogo. Porque não deixa de ser uma abstinência.
1: Sim.
0: Você tem que ter serenidade. Serenidade e esperar a poeira baixar. É muito recente. Os pais estão a protegendo.
1: Sim.
0: Você tem que você já está mostrando mudança. Perseverar neste caminho e ela vendo e a família vendo que houve uma mudança, se for um amor em Deus, vai se concretizar. Você tem intenções de constituir uma família com ela?
1: Inclusive, a gente tinha feito o curso de casamento aqui na paróquia.
0: Certo.
1: Só não concretizamos o casamento. Hein?
0: Certo.
1: Então, a gente combina muita coisa, padre. E, inclusive, ela é muito devota do padre. E
0: certo.
1: Foi através dela que a gente acompanha o padre.
0: Então, certamente, ela deve estar ouvindo ou vai ouvir o reprise.
1: Provavelmente, sim, padre.
0: De tempo ao tempo. Eu digo isso para que os pais creiam na veracidade da sua libertação do jogo. E você não quer nunca mais, né, Tiago?
1: Não, padre. Os pais dela e tanto a Sandra, eles sabem dos dons que Deus me deu.
0: Então,
1: eu sou uma pessoa, padre, que eu sei fazer muita coisa, graças a Deus.
0: Certo.
1: E eu só me desviei no caminho por causa dessas malditas apostas.
0: Mas...
1: E eu não quero nunca mais voltar para isso, porque o meu objetivo maior é reconquistar a Sandra e construir uma família baseada em Deus.
0: Amém. E Deus vai confirmar isso. Ainda mais que vocês estavam se preparando para o casamento e todos erram. O perdão existe. E ela vai te perdoar.
1: Isso que eu confio, padre, que Deus vai tocar o coração dela, porque ela é uma pessoa de igreja, inclusive ela é animadora da igreja,
0: tá,
1: padre, ela é uma pessoa maravilhosa, Sandra. E eu confio que Deus vai iluminar o caminho dela para a gente ter um retorno.
0: Amém. Que Deus continue levando você por este caminho de libertação. Deus abençoe, Tiago. Rezarei na sua intenção. Um abraço, a saudade, Santa Catarina. Acompanha pelo aplicativo Dom Odelir José Magre de Chapecó. E só quero lembrar que dia 31 de julho eu estarei em Araquari, Santa Catarina, na festa do Senhor Bom Jesus de Araquari. Às 19h30, Santa Missa e depois um show de evangelização. É na outra sexta, acho que é isso mesmo, na outra sexta. E você pode acompanhar pela TV Evangelizar e YouTube Padre Manzotti. Filhos queridos, eu gostaria de dizer que amanhã é dia de São Cristóvão. E talvez na sua cidade possa acontecer a bênção dos motoristas, dos carros, você conhece assim. Eu gosto de chamar dos motoristas. Nós, hoje, e eu estou mostrando ao vivo para estimular você. Nós estamos fazendo, Curitiba, região metropolitana, na rua lateral do Santuário de Nossa Senhora de Guadalupe e Jesus das Santas Chagas, hoje, até às 19 horas. Você está vendo imagens reais. Eu mesmo acordei cedo, fui à rodoviária, quando voltei, passei para abençoar o carro, e é a bênção para mim. Porque mais do que abençoar o carro, entenda bem, é a bênção do motorista. Então você que vem para a missa do meio-dia ou passar pelo centro de Curitiba, não perca a oportunidade da bênção. Você está vendo imagens ali. Tem um diácono e um sacerdote e vão revezando todo o tempo abençoando os carros. Conto para você o que está acontecendo conosco. De repente, na sua cidade, hoje ou amanhã, terá a bênção, vamos dizer, do carro. Bênção do motorista. Mas desde já, São Cristóvão, abençoai todos os motoristas. Deixa eu falar. Ana, que a paz de Jesus esteja com você, Ana.
2: Alô? Bom dia, Padre Reginaldo Manzotti.
0: Deus abençoe, eu vi seu nome, sumiu da tela, mas eu vi desde o começo lá seu nome. De onde você fala, Ana?
2: Eu falo de Fortaleza, fazendo a contagem regressiva.
0: É verdade, meu abraço, querido povo de Deus de Fortaleza. Contagem regressiva para o nosso evangelizar é preciso dia 31 de outubro.
2: Outubro.
0: Como é que você me acompanha, Ana, em Fortaleza?
2: Aqui eu acompanho o senhor por várias rádios, pela Rádio Calonge, Cadeiro, pelo Canal 21.
0: Tá certo. Tá aí meu apelo.
2: E há 19 anos que eu sou associada da obra.
0: Amém, que coisa maravilhosa, filha.
2: Ei, padre.
0: Diga lá, minha filha, só quero lembrar, depois eu vou fazer um apelo que nós precisamos trocar o transmissor do 21.1 de Fortaleza. É, precisamos trocar. Porque tá chegando
2: eu
0: bem
2: aí. Todo dia o senhor faz esse apelo.
0: Isso.
2: Na hora do programa.
0: Ana, eu vou falar com você depois do intervalo. Você se importa de esperar, por favor?
2: De jeito nenhum.
0: Então,
2: eu disse pra telefonista, eu passo até o dia aqui.
0: Não, eu falo com você daqui a pouco. Gente, eu vou pro intervalo com imagens da bênção dos carros. Por quê? Talvez você esteja precisando da bênção do motorista. Eu volto já, volte comigo.
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0: Nós vamos para a leitura orante e eu vou dividir o que nós chamamos o hino do amor em três partes. Hoje, amanhã e retomamos na segunda. Mas eu estou falando com a Ana, Fortaleza, fala minha querida. Palavra é sua.
1: Padre, eu gostaria de dar um testemunho. É porque eu estou com vários nódulos na tireoide.
0: Certo.
1: E minha endocrinologista solicitou uma biópsia.
0: Certo.
1: E para a honra e glória de Jesus e da Santa Chaga, a biópsia não deu nada.
0: Amém. Graça recebida.
1: Recebida é graça testemunhada. Toca o sino, sacristão.
0: Amém, Ana querida. Quer deixar alguém em oração?
1: Eu quero sim. Pitácio Oliveira, que é o irmão de uma amiga minha que está hospitalizado num hospital aqui em Fortaleza. Está muito grave o estado dele.
0: Sim.
1: Eu quero botar meu nome, Ana Freitas.
0: Levarei na missa do meio-dia de hoje.
1: Eu tenho artrite, tenho artrose, sinto muitas dores.
0: Certo.
1: E também Fátima Araújo, que ela também é cheia de dores, é uma grande amiga minha.
0: Tá certo.
1: E Dona Irene Nogueira.
0: Certo.
1: Rosa Trajano.
0: Certo.
1: Fátima Silva.
0: Tá certo. Meu grande abraço, querida Ana de Fortaleza, associada fiel, diz ela, 19 anos. Povo de Deus, faça como ela, torne-se um associado hoje. Que é isso, gente? Há quantos anos você me acompanha pelo rádio? 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Eu falava de Fortaleza, nós estamos hoje a campanha extra de Jesus das Santas Chagas. Inclusive, eu peço, por favor, pega o boleto, vá lá. É que nós temos um grande desafio este mês. Trocar o transmissor de Fortaleza. Porque a qualquer momento vai parar. Então, meu abraço, Fortaleza, TV Evangelizar 21.1, Jangadeira FM, Milton Turola, Shalom, Padre Douglimar, Dom Bosco, Padre Magno, querido arcebispo Dom Gregório Paixão da Arquidiocese de Fortaleza. E claro, contagem regressiva, para mim já é sempre regressiva de um ano para o outro. 31 de outubro, Fortaleza, o 19º Evangelizar é preciso. Vamos à leitura orante, povo de Deus. Escute o que as pessoas têm dito, escute.
2: Pai de Jesus e o amor de Maria.
0: Pois não.
2: Sou bênção, Padre Reginaldo.
0: Deus abençoe.
2: Me chamo Patrícia, vim deixar um testemunho da leitura orante da palavra, que foi de 1 Coríntios, capítulo 11, versículo 27 e seguintes, onde o Senhor questionou como estamos recebendo o corpo e sangue de Cristo.
0: Isso.
2: E essa pergunta foi o que me impulsionou a ser catequista.
0: Olha aí,
2: porque em algumas situações, pessoas da família me disseram que era só um pãozinho, outra pessoa recebia e saía como se não tivesse recebido nada.
0: É.
2: Isso me impulsionou
0: a
2: ser catequista,
0: né?
2: E hoje eu falo bastante sobre isso, que é o corpo e sangue de Cristo. Muito obrigada.
0: Que lindo, Patrícia. Fico feliz, a obra evangelizar é isso, é fazer discípulos e missionários do Senhor. Aproveite você, Patrícia, e tem lá a catequese que eu fiz terça-feira sobre qual a importância da Eucaristia. Está lá no YouTube, vai te ajudar como catequista sobre a Eucaristia. Bíblia aberta, cartilha de oração.
3: Tua palavra
0: está lá, gente, a importância da Eucaristia, catequese da semana, catequistas, está aí um material para você aprofundar. 1 Coríntios, capítulo 13, versículo 1, hino ao amor, hino ao amor, diz Paulo, eu poderia falar todas as línguas que são faladas na terra e até no céu. Mas Se não tivesse amor, as minhas palavras seriam como um som de um gongo ou o barulho de um sino. Versículo 2. Poderia ter o dom de anunciar a mensagem de Deus. Agora você já sabe, né? Eu fiz catequese na leitura orante dos dias anteriores, o que é essa mensagem. Está vendo como é bom acompanhar a leitura orante? Poderia ter o dom de anunciar a mensagem de Deus, até ter o dom carismático, estou eu interpretando aqui, do conhecimento, entender todos os segredos e ter tanta fé que até poderia tirar as montanhas do seu lugar. Mas se não tivesse amor, eu não seria nada. Versículo 3. Poderia dar tudo o que tenho, até mesmo entregar meu corpo para ser queimado, como fez São Lourenço, um dos diáconos. Mas se não tivesse amor, isso nada, de nada me adiantaria. Eu vou parar por aqui, mas a reflexão é a seguinte: por quê? Vamos lá. Se eu desse meu corpo para ser queimado em chamas, mas se não fosse por amor a Deus, seria um heroísmo e não uma santidade. Seria uma vanglória e não uma entrega. Eu poderia dar todos os meus bens aos pobres, mas se não for fruto de um amor a Deus, a pérola preciosa que vai ser o tema de domingo, o tesouro escondido, se faltar amor, seria meramente assistencialismo. Se faltar amor, eu poderia manipular a fé, manipular o conhecimento. Então a grande pergunta hoje para quem começa: você ama? Você ama? Se há amor, nós suportamos tudo. É o que vamos rezar amanhã. Hoje, eu quero ficar nesse primeiro tema. Existe amor? Vamos falar de Jó. Jó não teve a resposta que ele queria, porque ele sofreu tanto. Se você leu comigo o livro de Jó, e se você leu Inabalável, infelizmente você vai chegar no final sem resposta. Por que tudo aquilo aconteceu com Jó? A resposta está que antes ele ouvia falar de Deus na catequese, ouvia falar de Deus num podcast, ouvia falar de Deus numa mensagem do WhatsApp, mas agora ele enxerga Deus, ele ama Deus. Filhos, eu sei que parece um tanto abstrato o que eu falei, mas eu estou falando de uma relação íntima com Deus. Se não há amor, fica tudo superficial. Eu volto rezando isso. Volte comigo.
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10: Quanto mais generosos formos com Deus, tanto mais generoso Deus será conosco. Santo Inácio de Loyola.
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0: Reze comigo, dai-me, Senhor, a graça de amar-te mais. E dai, Senhor, no mundo essa consciência. É preciso amar. É preciso mais amor, por favor. Menos guerra, Senhor. Menos divisão. Você entende? A primeira parte do hino ao amor ressalta o amor. Depois nós vamos falar que o amor é paciente, o amor tudo suporta, mas é o amor o ponto central. As pessoas precisam se amar mais, discutir menos, amar mais. Isso é capaz de mudar o mundo. Isso é revolucionário. Eu volto a repetir. Aqui está a centralidade do Evangelho. Não foi Jesus que disse? Nisso sabereis que sois meus discípulos, se vocês se amarem uns aos outros. Amai-vos uns aos outros como eu vos amei. Mais amor, por favor, Senhor. Mais amor no mundo. Mais amor no trânsito. Mais amor nas estradas, nas ruas, dentro das casas. Mais amor em nossas comunidades, em nossas pastorais. Mais amor para com os idosos que vamos celebrar domingo, dia de São Joaquim e Santana, dia dos avós, dos idosos. Mais amor, Senhor, para com os nossos doentinhos. Mais amor, Senhor, nesse mundo tão cheio de guerra. Olha que forte a mensagem, a leitura orante de hoje, gente. E nós só ficamos em 3 versículos do hino ao amor. E eu não quis atropelar. Por quê? Porque não, nós perdemos a essência. E a essência é mais amor. Amar a Deus. Amar o próximo. O amor cura. Sobe o som, sacristão. Mais amor. Grave esta palavra. Se está com problemas aí, está com problema na família, mais amor. Está no meio de uma intriga, mais amor. Cura. Filhos queridos, é falando de amor que quero falar. 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Ajude-nos, por favor. Estou bastante preocupado, porque nós assumimos já essa meta. Já, você sabe, o padre é meio trator e é preciso fazer, vamos fazer. E eu gostaria de valorizar este livro que você está vendo virtual ali, ó. Ele é um livro virtual que vai se transformar num livro físico. Ficará registrado no santuário e eu levarei, segura lá, segura. Eu levarei este livro na primeira oportunidade até o santuário de Guadalupe, no México. Anitta da Cruz Peixoto, de Curitiba. Olha aí. Reginaldo Manzotti, família, Alice Cavalcante Ferraz, obrigado, Alice de Fortaleza, José Ronald Cavalcante, toda a família, e muito obrigado, tá aí meu nome da minha família também, ó. Olha, não sabia disso não, louvado seja Deus. E assim, roda um pouquinho ali, roda mais, consegue? Proteção de Gisele, olha, gente de Minas Gerais, a Gisele de Minas Gerais, de Curitiba, Gabriel Luz, Rio Bonito do Iguaçu, Colombo, Paraná. Faça sua doação, sua ação no livro da Casa da Mãe. Fátima, que a paz de Jesus esteja com você.
1: Amém, padre. Bença, padre.
0: Deus abençoe, Fátima. Você fala de onde?
1: Eu falo aqui de Vila Velha, Espírito Santo.
0: Vila Velha, Espírito Santo. Como é que você me acompanha?
1: Pela Rádio América.
0: Tá bom, mas aí você tá com uma voz triste. O que tá acontecendo?
1: Ah, seu padre, eu tô passando...
0: O quê?
1: Uma dificuldade com meus dois filhos nas drogas.
0: Dois filhos nas drogas.
1: Dois filhos nas drogas, padre. Eu sou viúva. Eu sozinha pra cuidar deles. Eu não tô... Tem hora que eu tô... Eu não tô... Sei lá, seu padre...

0: morava com a mulher, arrumaram o filho com a mulher agora sentou o pé, não quer mais, por causa disso.
1: Entendi.
0: Aí tá tudo, veio tudo pra dentro da minha casa, padre.
1: Entendi.
0: É, padre, mas eu tô passando, eu não sei mais o que eu vou fazer da minha vida. Já internei ele, já fiz de tudo, padre, tudo. E ainda não sai dessa.
1: Você é literalmente a Jó de hoje.
0: É
1: o que está acontecendo na tua vida.
0: Agora,
1: filha, essas suas lágrimas não passam despercebidas de Deus. Acredite nisso. E Deus, eu quero rezar com você. Calma. Mas Deus, você não está sozinha. Deus está do teu lado, eu lhe garanto isso. E nós vamos interceder por você. E eu peço que todos que puderem, anote Fátima de Vila Velha. E nós vamos rezar. Eu vou levar teu nome na missa de hoje. Os intercessores vão rezar pela senhora. Nós temos um grupo de intercessores aqui muito forte. Para que...
0: Tá bom, padre.
1: Reza comigo.
0: Eu queria botar um nome...
1: Diga.
0: Eu queria botar o nome deles aí na oração do Senhor.
1: Você quer falar o nome?
0: João Luiz da Silva Rezende.
1: João Luiz. E...
0: da Silva Rezende.
1: Tá. E o outro?
0: E Fabiano da Silva Rezende.
1: Tá. Reza comigo, Senhor Jesus.
0: Senhor Jesus.
1: Eu te peço. Tenha misericórdia de mim.
0: Tenha misericórdia de mim.
1: E misericórdia dos meus filhos.
0: Tenha misericórdia dos meus filhos.
1: Jesus. Eu creio no teu poder.
0: Eu creio no teu poder.
1: Eu creio que para Deus tudo é possível.
0: Eu creio que para Deus tudo é impossível.
1: Tire meus filhos do crack.
0: Tire meus filhos do crack.
1: Da cocaína.
0: Da maconha.
1: Das más companhias. Senhor Jesus, eu te peço por esta mãe viúva, sozinha, cuidando de dois filhos, um de 34 e 40. Senhor Jesus, conforte-a. Nossa Senhora, olha por essa mãe, atenda essa mãe, escute essa mãe, amém. Filhos, assumamos o compromisso hoje, você talvez nunca vai saber o rosto da Dona Fátima, mas ela se tornou próxima de nós hoje, e assumimos o compromisso de interceder por ela. Eu volto já, volte comigo.

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2: Quem não conhece o coração do outro, vê e pensa coisas que não são verdades. Santa Teresinha do Menino Jesus.
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se aproxima o dia dos idosos, dos avós. Meu coração ficou ali com a Fátima, hein? Inclusive, se alguém, ela fala de Vila Velha, Rádio América, MFM de Vitória, Alessandro Gomes, meu respeito, minha consideração. Eu estive lá também, Dom Ângelo, arcebispo de Vitória. Se alguém lá de Vitória, lá de Vila Velha, puder, eu não sei se nós temos o telefone dela. Mas Fátima, liga de novo, deixa seu telefone aqui. E quem sabe alguém possa ali fazer uma visita. Eu acredito muito na pastoral da pessoa idosa, PPI. E eu diria, Fátima, ficou no meu coração algo. Se os teus filhos estão nesse nível de crack, maconha, cocaína, não aceite que de forma alguma eles possam usar de grosserias verbais ou físicas contra você, hein? Não sei porquê, mas no meu coração ficou isso. Fátima, que Deus a abençoe. Rezarei o dia todo na sua intenção. Hoje, aniversário da Selva FM, a Piacás, Mato Grosso. Pode continuar, sacristão, se foi na veia. Hoje é tempestade mesmo acalmada. Unaí FM, Minas Gerais, povo dos Estados Unidos, faça a sua inscrição. 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Acredite, uma mão que se abre nunca volta vazia. Mas uma mão que se fecha, ela seca, viu? Pensa nisso. Vamos à novena? Mais do que nunca, o preciosíssimo sangue de Jesus, hoje eu peço pela Fátima, a Ana de Fortaleza, o Tiago lá de Saudade, Santa Catarina, e todos os que estão precisando de uma graça especial. Juntos, quinto dia da novena, rezemos. Senhor Jesus, que derramastes o teu preciosíssimo sangue em remissão de nossos pecados, humildemente peço essa graça que tanto necessito, peça a graça. Reze, peça, suplique. Lava-me, Senhor, com teu preciosíssimo sangue. Derrama o sangue de tuas chagas, mãos, pés e do teu lado aberto. Lava-me com teu sangue por inteiro, corpo, alma, espírito. Envolve com teu sangue a minha mente, meu coração, minha vontade, os meus sentimentos. Derrama, Senhor, o teu preciosíssimo sangue sobre a minha pessoa. Senhor Jesus, que o teu sangue seja minha defesa, minha fortaleza, minha guarda, e que nada do maligno possa atingir a mim e minha família. Que pelo poder do preciosíssimo sangue derramado sobre mim, sobre todos os que agora apresentam em oração, diga o nome das pessoas, ou diga uma causa que você está lutando, lutando, lutando, lutando, e não está vendo resultado. Mas acredite, a vitória vem do joelho dobrado.
A vitória vem do joelho dobrado. Repita comigo com autoridade. A minha defesa é o sangue de Jesus. A minha proteção é o sangue de Jesus. A minha cura é o sangue de Jesus. A minha fortaleza é o sangue de Jesus. Diante do teu sangue, Jesus, o inimigo é repelido e foge. Todo joelho se dobra nos céus, na terra e nos infernos, porque este sangue tem poder. O Senhor esteja convosco. Ele está no meio de nós. Hoje me vim de rezar por todos aqueles que estão há muito pedindo uma graça, estão insistindo num pedido, estão desanimados, abatidos. Sinta a presença de Deus do teu lado, fortalecendo e amparando. Abençoai a água, a roupa dos enfermos, as fotos de família. Abençoai os remédios, por intercessão de São Pio de Pietreutina, Nossa Senhora do Carmo, nos méritos das Santas Chagas, em nome do Pai, do Filho e do Espírito Santo. Amém. Eu termino com a música Mais Amor, por favor, e as imagens da bênção dos motoristas. E se na sua cidade tiver a bênção dos motoristas, procure. 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É preciso.

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Kiss. Por aqui já está sendo uma grande festa. Nosso quadro campeão de audiências, abraçando você que está completando aí mais uma primavera. Sexta-feira e sexta-feira, meu filho. É o dia que aquele chiadão também, ó. Sabe? Aquele chiadão, o famoso churras, vai bem demais da conta, viu? Por aqui, vamos ver quem tá soprando velinhas hoje. A Mirtes está soprando velinhas no bairro Vila Suzana. Mirtes! Olha, Mirtes, feliz aniversário, viu, mãe? Ter você em minha vida todos os dias é o maior presente que eu poderia receber. Obrigado por estar sempre por perto, por segurar a minha mão, né, nos momentos mais difíceis e por celebrar cada pequena vitória ao meu lado, viu? Você nunca mede esforços para cuidar de mim e da nossa família, sua presença é constante, seu carinho incondicional, seus conselhos são a minha força, que o seu dia seja lindo, cheio de paz, sorrisos e muito amor, do jeito que você merece. Eu te amo infinito! Sua filha Liliane te abraçando, Mirti! Parabéns, parabéns pra você, Mirtes. Receba aí o carinho da galera, todos te abraçando aqui, te desejando tudo de bom.com.

E hoje também de Bem com a Vida, a Conceição. Ô Conceição! A Conceição tá soprando velhinhas, tá ligada com a gente no Bairro Central sempre, né, Conceição? E nessa data especial, Conceição, a gente fica rindo à toa. Sabe por quê? Uma pessoa tão especial como você, uma ouvinte tão querida, né? Toda a sua família te abraçando e, claro, a família Matelli também, viu, Conceição? Tudo de bom pra você, que Deus te abençoe sempre. E ela mandou logo cedo, hein, Vicá? Meus 70 anos, não esqueça de mim aí, não. Como poderia, né, Conceição? Receba aí um abraço em nome de todos aqui da rádio, viu? Todos, Denilson Santos aqui te abraçando, meu abraço pra você, Marlon, Sofia, nosso querido Márcio Canuto, Alexandre Henrique, toda a galera da Matelli te abraçando, te desejando tudo de bom. A Sofia aqui tá mandando um abraço pra você também, viu?

0: Faltando 15 para o meio-dia. Vamos ver se tiver pra pular de alguém que eu já volto. Segura aí, ó.
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0: Pra você, aniversariante, o nosso abraço, o nosso carinho e que você receba aí de uma maneira muito especial essa música, essa canção do Daniel, do outro lado do rádio.

0: aí, Daniel, do outro lado do rádio. Sextou, bebê? Alô, meu amigo Dodô, pega no tranco aí, meu filho.
1: Sexta-feira, papai. Detalhe pequeno. É hora de você parar de buscar o impossível e fazer só o trivial simples. Pra sua vida seguir sem frustrações, meu filho.
2: Quem fez, fez. Quem não fez agora pra frente, esquece que não faz mais.
1: Sextou, bebê!
0: Sexta-feira, gente boa, gente fina. Pra todos os amigos aí, aniversariantes, aquele abraço. Manda um abraço aqui lá pra Rafa, né? O Dodô e o Cleiton. Cleiton também tá aí. O Cleiton, ele ficou meio enciumado aí, ô Dodô. Hã? Que conversa é essa aí? Que papo meio torto, meio esquisito é esse aí, hã? Pessoal lá no Bairro Central, ligado com a gente, curtindo a programação. E eu tava falando que sexta-feira é o dia de fazer aquele chiadão, né? Uma boa sugestão que eu te dei aí. É verdade? E aí a turma tá ouvindo a gente também lá na Casa de Carnes WR. Um abraço pra vocês aí, viu? Deixar um abraço também pro Ítalo e toda a turma ali na Fábrica de Sacolas, né? No Bairro Central, pertinho ali. Audiência máxima no Parque da Serra, no Bairro Central. Obrigado a todos vocês aí pelo carinho da audiência sempre. A minha amiga Eunice, no Duque de Caxias, tá curtindo a programação também. Um abraço pra você, ó, Eunice. Tamo junto, viu? A Tânia tá no Central, é a Tânia da Galinha. Aê, Tânia! A Tânia, inclusive, que amanhã, já falou, amanhã tem, viu, Mica? Se você quiser aquela galinhona chiquetê, é aqui debaixo do viaduto aqui da Padre Vilaça. Nossa amiga Tânia tá sempre por lá também. A Maria Braga em Azurita, minha amiga Nayara Almeida no Parque da Serra, curtindo a matéria ali, ó, fazendo companhia nas férias. Um abraço pra você, Nayara, lá no Parque da Serra ouvindo a gente. Meu amigo Harley, lá no Distrito Industrial, lá no Bairro Planalto, tá lá na Cuxo Master também, ligado com a gente. A minha amiga Sônia no Bairro Mangabeiras, Alexandra, Cristina no Bairro Central, no Bairro Santa Bárbara, a Tânia, quem tá ligada com a gente. Meu amigo Antônio no centro da cidade, o Aristeu, toda a turma, lá na Bom Sabor, Bolos Caseiros. Pessoal aqui na panificadora Seguer, abraço pra vocês também aí, viu, gente? Pessoal lá, o Gustavo, o Jean, né? O Clésio, o Éder, todas as colaboradoras aí, toda a turminha lá da panificação. Eita!
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0: Manda um abraço aqui pro David e o Marcelo também na serralheria, o Simetra. Um abraço pra você aí. Falou, David. Tamo junto, tá? Marcelão, fiquei sabendo que estão sempre na matéria aí, ué. Aí sim, hein?

0: por aqui, Paulinha Fernandes, na Matéria FM. Amar de novo. Mas se você ficou até esse momento do nosso programa, se você começou o Programex do Passatempo junto comigo bem cedinho, está até agora, você vai receber agora um presente da nossa programação. Hoje eu fiz menos suspense, né? Vamos fechar com mais uma mensagem especial daquela série que eu contei pra vocês, exclusiva, que o Marlonzão, o paizão, gravou aí há um bom tempo atrás, já tem um tempinho, e estavam aqui arquivadas, estavam na gavetinha. E como ele tá aí só de boa, tá descansando, a gente vai ficando com saudade, né? Aí eu tô, ó, tô tirando lá da... tô tirando a poeira do baú e tô resgatando aqui essas mensagens tão legais. E a gente vai finalizar aqui a nossa programação com mais uma mensagem. Ontem o pessoal gostou muito, né? O pessoal gostou demais. A Maria Lúcia tá falando: ô Marlon, programa nota mil, tô ligadinha aqui. Um abraço, Maria Lúcia. Obrigado pela sintonia aí, viu? Pelo carinho de sempre. Ó, então agora vamos fechar o programa com uma mensagem pra você. Espero que vocês gostem. Vamos nessa?
1: Um dia eu tive um sonho. Sonhei que estava andando na praia com o Senhor e no céu passavam cenas da minha vida. Para cada cena que passava, percebi que eram deixados dois pares de pegadas na areia. Um era meu e o outro do Senhor. Quando a última cena da minha vida passou diante de nós, olhei para trás, para as pegadas na areia, e notei que muitas vezes, no caminho da minha vida, havia apenas um par de pegadas na areia. Notei também que isto aconteceu nos momentos mais difíceis e angustiantes da minha vida. Isso aborreceu-me de veras e perguntei então ao meu Senhor: Senhor, tu não me disseste que, tendo eu resolvido te seguir, tu andarias sempre comigo em todo caminho? Contudo, notei que durante as maiores tribulações do meu viver, havia apenas um par de pegadas na areia. Não compreendo porque, nas horas em que eu mais necessitava de ti, tu me deixaste sozinho. O Senhor me respondeu: meu querido filho, jamais te deixaria nas horas da prova e do sofrimento. Quando viste na areia apenas um par de pegadas, eram minhas. Foi exatamente aí que te carreguei nos braços.
2: Faça tempo.
0: Ai, ai, ai, ai, ai, ai. Bom demais, né? E é assim que a gente se despede desta manhã no nosso passatempo. Linda a mensagem, né? Muito linda. Espero que vocês tenham gostado também. Finalizar o programa assim é, com certeza, muito especial. Deixando pra vocês aí bons sentimentos, fé, né? Gratidão. E um final de semana repleto de alegrias, energias positivas, é o que eu desejo para você, ouvinte Matéria, e você que acompanha aí toda a programação, você que me fez companhia até aqui. Lembre-se que, ó, daqui a pouquinho tá chegando o nosso Túnel do Tempo, o nosso Matéria Retrô. Teremos aí uma tarde muito legal com o nosso Canuto aí à frente do Tarde Legal. Às 5, quem chega é ele, Alexandre Henrique. Um show de alegria, amor e saudade aqui na Matéria FM. E você é sempre o convidado de honra para estar com a gente. Na verdade, nós fazemos juntos, né? Essa programação tão gostosa. Pessoal já mandando mensagens aqui no WhatsApp, né? Pela mensagem. Muito legal. Gente, finalizo por aqui, meio-dia e um. Deus abençoe você, sua família, a sua casa, o seu lar. Final de semana repleto de coisas boas, né? A gente brinca muito. Final de semana, ó, vale sim dar uma extravasada, mais juízo, né? Final de semana proveitoso para todos vocês. E segunda-feira a gente se fala novamente no Passatempo. Valeu, gente!
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3: Eita, nós vamos nessa. Ótima tarde para você que se liga em 87.9. Seja muito bem-vindo. Muitíssimo prazer. Eu sou o Márcio Canuto e a partir de agora está começando mais uma super mega edição do nosso Tarde Legal. Vem comigo, vamos nessa. O WhatsApp para você interagir é o 31996661699. Manda o seu som, pede a sua música, indica o teu som. Eu vou atender você com o maior prazer do mundo. 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Você que tá aí, ó, em casa, na rodagem, no trabalho, você que tá ouvindo a Matéria FM, curtindo música boa, com certeza você está muito bem, porque você está na número 1 de Mateus Leme região. Vamos começar o nosso Tarde Legal nessa sexta-feira, ao som de Luiz e Maurílio. Sextou!
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2: Começando o nosso Tarde Legal hoje, nessa sexta-feira gostosa, dia 24 de julho de 2026, 1h11. Confira 1h11 em ponto. 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
0: Matheus e Cauã e Jorge Matheus, a quarta cadeira. Tem áudio chegando. Fala comigo.
2: Boa tarde, Márcio Canuto.
0: Boa tarde.
2: Tô ouvindo a Matela FM. Sou mesmo DJ Leozinho. Vamos começar com o pé direito na sexta. Animar nosso final de semana, hein, Márcio Canuto? Tamo junto. Um grande abraço. A Matela FM. Um grande abraço, Matheus Leme. É nóis.
0: Ô, DJ Leozinho, tamo junto daqui a pouquinho. Daqui a pouquinho você vai curtir o DJ Leozinho aqui, hein? Agora 1h30, 1h30 em ponto.
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0: 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Olha, a Câmara Municipal de Matheus Leme convida toda a população do município para participar das audiências públicas que irão tratar do projeto de lei complementar número 2 de 2026, que altera a redação da lei número 2410, de 3 de setembro de 2008, e estabelece normas para aprovação e execução de parcelamento do solo urbano do município de Matheus Leme e revoga a lei municipal número 2074, de 25 de maio de 2021, e da lei complementar 25, de 27 de outubro de 2006, e institui o plano diretor participativo do município de Matheus Leme para atualizar a expansão urbana do município, instituir o anexo 2A, criar e disciplinar zonas especiais de interesse econômico e de regularização. A reunião agora será realizada, né? Teve uma reunião ontem e a segunda reunião será realizada no prédio da Câmara Municipal no dia 28, de 1 às 5 da tarde. A sua presença é muito importante. Foi encontrada a carteira de identidade de Maria da Conceição Santos. Para resgatar, é só passar aqui na Rádio Matéria FM, entre 9 da manhã e 5 da tarde, na rua Hipólito José de Faria, número 760B, no bairro Nossa Senhora do Rosário.
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0: Eu tô de volta em sexta-feira, é dia de agitar geral ao som de DJ Leozinho.

0: ao som de DJ Leozinho bombando na programação. Sexta-feira, papai. 1h45, 1h45 em ponto. 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

grupo Menos é Mais, champanhe na mão. Antes você ouviu Diego e Vitor Hugo, Beijei a Cura. 2 horas em ponto, hora de informações direto da redação com Denilson Santos no nosso Giro de Notícias.

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1: Boa tarde, Márcio Canuto, e boa tarde para você que está ouvindo o Tarde Legal e a Hora de Notícias. Minas Gerais registrou 9.123 pessoas desaparecidas em 2025, uma alta de quase 31% em relação aos 6.970 casos contabilizados no ano anterior. O estado teve o maior crescimento proporcional do país no período, segundo o 20º Anuário Brasileiro de Segurança Pública, elaborado pelo Fórum Brasileiro de Segurança Pública. A taxa de desaparecimentos em Minas Gerais passou de 32,7 para 42,6 casos por 100 mil habitantes. O crescimento estadual ficou acima do registrado no Maranhão, que teve 29,8%, e no Piauí, quase 21%. No Brasil, foram 84.269 registros em 2025 contra 81.040 em 2024, alta de 3,6%. O anuário aponta que o aumento dos registros em Minas Gerais é considerado relevante porque o estado, diferentemente do Maranhão e do Piauí, não possui histórico de ser palco de disputas territoriais entre organizações criminosas. O documento, no entanto, não estabelece relação direta entre a elevação dos desaparecimentos e a atuação do crime organizado. A equipe do DHPP, Departamento de Homicídios e de Proteção à Pessoa, analisa as imagens de câmeras de segurança do prédio onde a capitã Michele Leão Azevedo foi morta na última segunda-feira, dia 20 de julho, no bairro Santa Cruz, em Belo Horizonte. Ela foi levada já morta pelo companheiro, o sargento Eduardo Abner Pereira de Oliveira, ao Hospital de Lombérens, no bairro São Cristóvão. Os investigadores analisam quem saiu e quem entrou no apartamento desde o final de semana até a segunda-feira. A festa, que teria envolvido sexo, uso de drogas e bebida alcoólica, tinha a presença de várias pessoas. Imagens mostram que uma mulher deixou o prédio correndo por volta das 3h55 da madrugada. Mais de 7 horas depois, um homem deixou o local após mexer em dois telefones por 2 minutos. Ao acessar a rua, ele dispensou algo na caçamba que estava em frente ao imóvel. O sargento só levou a capitã para atendimento médico às 9h25 da noite. A Polícia Civil informou que não comentará oficialmente sobre o caso por estar em sigilo. E às 3 da tarde tem mais notícias para você na Matelli FM, a sua melhor companhia. Com música, promoção e informação.
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8: 2:04, 2:04 em ponto. É hora de alô, deixa eu mandar um alôzão aqui pra Liliane na Vila Suzana, a minha amiga Maria Lúcia lá no centro, aí tem uma turma especial que eu não posso esquecer, que tá sempre ligadinha comigo, que tá cobrando alô. Essa turma é legal demais, a Alena, a Leandra, a Lais lá, a turma do Juizado Especial lá no fórum, também o meu amigo Rodrigo e o meu amigo Alessio, o pessoal da segurança lá do fórum também. Essa turma bacana demais, está sempre ligadinha comigo. Deixa eu mandar um alôzão aqui pro Paulo Melo, tá ligado comigo também. A Nayara Almeida no Parque da Serra. 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

0: Bruno e Marrone, deixa sucesso de 2003, pedido da minha amiga Liliane, lá da Vila Suzana. E hoje é aniversário da mamãe da Liliane, né? Pois é, ó. Muitas felicidades, parabéns e um feliz aniversário, muita paz, muita saúde. Que Deus abençoe sempre. 2:15, 2:15 em ponto. 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
3: Deixa eu mandar um alôzão aqui pro meu amigo Clebinho. Clebinho do Salão, o Juliano também, essa turma, né? Que tá dando um talento aí na galera. Inclusive o MK tá por lá, dando talento no visual, né? Pois é, ó. Então todo mundo ligadinho com a gente. Ô Clebinho, obrigado pela audiência, viu? Pelo carinho, pela consideração aqui com o Márcio Canuto. E ó, tenta fazer um milagre aí no MK, viu? Quem também tá ligado é o David e o Marcelo aqui na Serralheria Usimetra. Coisa boa demais. A Iracilda no bairro Planalto também tá ligadinha. A Vanusa em Juatuba, o Antônio Ailton no bairro Central, o meu amigo Buiú na Top Cell Celulares, o meu amigo Aristeu também tá ligadinho e a Ju também na Bom Sabor Bolos Caseiros. Pessoal da Rações Serra Azul, tem promoção rolando, daqui a pouquinho eu vou contar pra você, viu? 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
2: 2:30 em ponto. Confira 2:30. 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
16: Pra todas as mulheres empoderadas que estão aqui hoje. Eu ativei o modo homem, viu? E nem é meme.
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0: E tem áudio do meu amigo Pedrinho. Fala comigo, Pedrinho.
1: Alô, Márcio Canuto.
0: Opa!
1: Meu grande amigo locutor.
0: Tamo junto.
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Alan Pereira, Humberto e Ronaldo e Maiara Mariana, né? Mariana Fagundes. Essa música ficou show de bola demais, né? Regravação aí do sucesso de Adriana e Rapaziada. 3 horas em ponto, horas de mais informações com Denilson Santos no nosso Giro de Notícias.

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1: E tem mais notícias para você que está ouvindo Tarde Legal. Um homem de 47 anos foragido da justiça por latrocínio foi preso enquanto caminhava às margens da BR-381 em João Monlevade, na região central de Minas. A prisão ocorreu anteontem. De acordo com a Polícia Rodoviária Federal, os policiais realizavam patrulhamento na rodovia quando abordaram um pedestre. Durante consulta ao sistema de segurança pública, a equipe constatou que havia um mandado de prisão em aberto contra o homem, expedido pela Vara de Execuções Criminais da Comarca de Belo Horizonte. O suspeito foi preso e encaminhado à Delegacia de Polícia Civil em João Monlevade, onde foram adotadas as providências cabíveis. A Sigma Lithium, maior produtora de concentrado de óxido de lítio da América Latina, teve parte de suas operações suspensas no Vale do Jequitinhonha, após ser autuada. A notificação foi emitida pela Unidade da Superintendência Regional de Meio Ambiente, sediada em Diamantina, e aplicou multas que totalizam cerca de $540 mil. Para revogar a interdição e regularizar a situação, a companhia anunciou que iniciou negociações diretas com o governo de Minas para formalizar um TAC, Termo de Ajuste de Conduta. De acordo com o comunicado da empresa, as infrações apontadas pela fiscalização envolvem questionamentos sobre procedimentos ambientais relativos ao período entre 2013 e 2022. A mineradora contestou as alegações da superintendência e negou a prática de irregularidades. A empresa também negou que duas residências localizadas fora da área licenciada estejam sendo impactadas por suas atividades. No processo de negociação do TAC com o governo mineiro, a empresa concordou em efetuar o pagamento do valor equivalente às multas impostas, cujo vencimento permanece suspenso por pelo menos 120 dias e adotar as adequações exigidas. Paralelamente, a mineradora informou ter protocolado dados e evidências técnicas junto à Fundação Estadual do Meio Ambiente para embasar sua defesa. E continue ouvindo o Tarde Legal com Márcio Canuto, e às 16h tem mais notícias para você. 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
9: 3:07, 3:07.
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9: É hora de mandar um alôzão pra Eunice no Duque de Caxias. A Conceição, no bairro Central. O meu amigo Harley, da Colchomaster. O Gabriel e toda a equipe da Dacácia Interóleo. O Thiago, na Multidistribuidora. 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A Alexandra Cristina, também do bairro Central. A Mariana está ligada comigo lá no Parque da Serra. O Jonathan, da Escala Móveis. O Antônio no centro também tá ligadinho. A Alexandria no Parque da Serra. Tá todo mundo ligado na Matéria FM, a número 1 em Matheus Leme região.
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9: De volta com o pedido do meu amigo Paulo Melo, César Menotti e Fabiano, Disco Arranhado.

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1: A nossa Dose Dupla de hoje, ao som de Felipe Amorim, Nossas Fotos e também No Ouvidinho. 3 horas e 15 minutos, 3 e 15.
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0: Luiz e Maurílio, pra que isso? E antes você ouviu Léo Foguete, Beijo, Beija-Flor. E também Jefinho com participação de Mariana Fagundes, Peão Todo Tatuado. Pedido da Alexandra do Bairro Central. 3:30, 3:30.
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0: 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A Câmara Municipal de Matheus Leme convida toda a população do município para participar das audiências públicas que irão tratar do projeto de lei complementar número 2 de 2026, que altera a redação da lei número 2410 de 3 de setembro de 2008, estabelece normas para aprovação e execução do parcelamento do solo urbano do município de Matheus Leme e revoga a lei municipal número 2074, de 25 de maio de 2021, e da Lei Complementar número 25, de 27 de outubro de 2006, que institui o Plano Diretor Participativo do município de Matheus Leme para atualizar a expansão urbana do município, instituir o anexo 2A e criar disciplinar também, né, zonas especiais de interesse econômico e de regularização. A reunião será realizada no próximo dia 28 de julho, de 1 às 5 da tarde, no prédio da Câmara Municipal. A sua presença é muito importante. E foi encontrada a carteira de identidade de Maria da Conceição Santos. Para resgatar, é só passar aqui na Rádio Matéria FM entre 9 da manhã e 5 da tarde, na rua Hipólito José de Faria, número 760B, no bairro Nossa Senhora do Rosário.
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0: De volta com o pedido do Paulo Meia.

0: Sandy Avião e Henrique Juliano, não é lugar, é a pessoa. E deixa eu mandar um alusão aqui pra um grande amigo meu que tá na audiência aí, ó, dando aquela carona pra gente, o Gilmar da Luidar Tintas. Ô Gilmar, forte abraço, viu, meu amigo? Obrigado pelo carinho, obrigado por acompanhar a gente aqui no Tarde Legal. Tamo junto, um ótimo final de semana pra você, meu querido. 3 horas e 45 minutos, 3h45. 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

Esse é o nosso Tarde Legal nessa tarde de sexta-feira. Aqui na sua Matéria FM, a rádio que é emoção o tempo todo. 4 horas, horas de mais informações no nosso Giro de Notícias com o Denilson Santos.

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1: Eu estou de volta e trago mais notícias para você que está ouvindo o Tarde Legal. Quatro integrantes de uma organização criminosa responsável por furtos à residência na região metropolitana de Belo Horizonte foram presos em uma operação do Batalhão de Polícia de Choque da Polícia Militar. A ação foi realizada anteontem em Sete Lagoas, após uma denúncia anônima. Segundo a corporação, a organização criminosa é oriunda do aglomerado da Serra. Os presos têm passagem pela polícia e na operação foram apreendidos três veículos clonados que eram utilizados nos crimes. Os militares também apreenderam arma de fogo, munições, drogas e recuperaram materiais furtados na cidade de Sete Lagoas e região. O Comitê de Monitoramento do Setor Elétrico aprovou nesta semana a antecipação da geração de 1,8 gigawatts de energia adicional de cinco empresas vencedoras dos leilões de reserva de capacidade. A medida entra em vigor a partir de 1º de setembro para reforçar a segurança do sistema diante da possibilidade do El Niño no segundo semestre de 2026. De acordo com o Operador Nacional do Sistema Elétrico, a ocorrência do fenômeno climático poderá reduzir a quantidade de energia elétrica produzida na região norte, além de aumentar o consumo por causa das altas temperaturas. O volume antecipado é fundamental para garantir a segurança do sistema elétrico brasileiro em 2026 e início de 2027, principalmente prevendo as consequências que podem ser causadas pelo El Niño. A informação é do Ministério de Minas e Energia. Conforme o Ministério, a antecipação foi baseada ainda pelas incertezas geopolíticas ocasionadas pelo atual cenário de guerras que podem impactar diretamente os preços de combustíveis. E logo mais após a Hora do Ângelus, tem mais notícias para você na Matéria FM, a sua melhor companhia, com música, promoção e informação.
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4: 4:05, 4:05. É hora de mandar um alô pro Luiz aqui do Nossa Senhora do Rosário. Um alôzão também pra Elizabeth Carvalho lá no Vila Suzana. O meu amigo Júnior Tunay, forte abraço. A Taninha no Vista Alegre. O Eduardo Galdêncio, mais conhecido como Du Lanches, também tá ligado. Forte abraço, viu, Du? A Idélia Rios lá no Vale do Jequitinhonha. A Geralda em Santo Antônio do Monte. A Gisele no Nossa Senhora do Rosário. O Anderson, da WA Estética Automotiva. O Carlos, no Mangabeiras. Quem mais tá ligadinho comigo aqui? O Wellington, também do Mangabeiras. A Odete, no Araçás. E o meu amigo Rodrigo e toda a equipe da Rodrigo Clean Estética Automotiva. Todo mundo ligado, todo mundo sintonizado na 87.9, a número 1 em Mateus Leme região.
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4: Pedido do meu amigo Jonathan da Escala Móveis.

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0: Daniel e convidados, os 40 anos, estou apaixonado numa versão especial. 4 horas e 18 minutos, 4 e 18. 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

0: aí você ouviu Luan Santana, Nossa Distância, com participação de Simone Mendes, Grupo Pixote, Coração e Cadeado, e Gabriel Diniz com Jorge Matheus, Paraquedas. 4:30, 4:30 em ponto.
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0: 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Matéria FM, a número 1 em Matheus Leme região. 4 horas e 48 minutos, 4h48.
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0: pera, papai. Quem fez, fez. Quem não fez agora pra frente, esquece que não faz mais. Detalhe pequeno, bebê. Bota um sorrisão no rosto e bora ser positivo. Porque de negativo, já basta a conta no banco, papai. Sextou, bebê.
1: Como diria o eterno Madeirite, quem fez, fez, quem não fez, não faz mais, né? Sextou, 5 horas em ponto, sexta-feira, ó, já tá na hora, viu? Já pode curtir, já pode tomar aquela gelada. Eu vou ficando por aqui, mas segunda-feira eu volto, viu? À 1 da tarde, pra te fazer companhia no nosso Tarde Legal. Agradeço a você pelo carinho, pela paciência, pela audiência também, né? Pela sua participação. E ó, tamo junto, viu? Tamo junto e misturado, coladinho, lado a lado, nas ondas da 87.9, Rádio Matéria FM, a número 1 em Matheus Leme e região. Segunda-feira, então, anota aí, a gente tem um encontro marcado à 1 da tarde, viu? Ó, a vida é feita de momentos simples. Um café bem passado, uma boa risada, um abraço sincero e pessoas que fazem os nossos dias valerem a pena, não é? Então, aproveite o fim de semana, esteja perto de quem você ama, desacelere um pouco e colecione boas histórias. E lembre-se, problemas aparecem, né? Mas um bom churrasco, uma música boa e boas companhias costumam deixar qualquer problema esperando até segunda-feira. Fui! Fiquem com Deus, fiquem com Alexandre Henrique, fiquem com o Matelli Show, um ótimo final de semana e até segunda-feira, 1 da tarde, no nosso Tarde Legal.
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8: Boa tarde! Tô chegando! Mais uma edição do nosso Matelli Show, edição de sexta-feira. A tão sonhada, tão maravilhosa sexta-feira já começou! Começou assim, né? Já começou! Ai, bacana demais com Manhã Sertaneja, depois o passatempo com o Marlon, Kelvin, né? O Marlon tá de férias, é o Marlon Kelvin, isso mesmo. E depois veio o Márcio Canuto, contagem legal, agora é comigo, viu? É, nessa sexta-feira maravilhosa, até as 21h, ó. Tem o nosso Visão e Inspiração às 20h, e tem a sua participação também, 319-9666-1699. Ou também você pode ligar no 3535-1699, aqui, ó. Matelli Show, edição de sexta-feira, dia 24 de julho de 2026. Tô contigo até às 21h.
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8: Para começar, Guilherme Silva hoje está fazendo o ano 5 e 5 na sua melhor companhia. Boa tarde. Bora que começou o nosso Matelli Show. Hoje

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1: Essa aqui eu vou mandar pra Lilian via Suzana, Bruni Marrone, deixa. 5:13, boa tarde.

0: Marrone, deixa! Deixa eu ver também o som de Gino e Geno, Eu Já Fui de Você. Guilherme Silva hoje está fazendo um ano. Obrigado a você pela audiência, pelo carinho. Mandar um abraço aqui para o Alexandre no Parque da Serra. E também para a Liliana Vila Suzana, ligadinha na 837.9. Tamo junto e misturado, Matéria FM, 29 anos com você. Manda sua mensagem aí, 319-9666-1699. Aproveita e segue o nosso Instagram, arroba Rádio Matéria FM, e também nosso Facebook, facebook.com/RadioMatériaFM, nosso site também, materiafm.com.br. 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
0: Martelli Show até as 9 da noite. Manda sua mensagem aí, 5h23. Manda um abraço aqui pra Maria de Juatuba. É que está na cidade, tá viajando, né, Maria? Tá lá em Bom Jesus da Lapa, em Bahia. E tá ouvindo a Martelli FM com a turma lá. A Beth, a Ana e José. A todo mundo ligado lá em Bahia, né? Bom Jesus da Lapa. Obrigado pela audiência, obrigado pelo carinho. Vou mandar essa aqui pra vocês, viu? Nadisson Oferinha, não desita. Não desita, viu? 5h23.

0: Obrigado, meus irmãos.
1: Opa! Chegou a sexta-feira.
2: Sextou, bebê!
3: Caute Beat, o maluco com o boy, 5h31.
1: É.

0: você curtiu o som de Country Beat, o Maluco Cowboy, Felipe Rodrigo, Beijo, Fumaça e Mentira, com Fernando Sorocaba, Jorge Henrique Rodrigo, Vou Valendo, Nadson, o Ferinha não desita. Obrigado a você pela audiência, pelo carinho, tamo junto e misturado na Telefem, 29 anos com você, número 1 em Matosema em toda a região. 5h33.
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0: Vem a 16ª carreata de São Cristóvão, é neste domingo às 7 da manhã. Terço na casa dos festeiros Lili e Rodrigo, na rua Ramon Pedra, 130, no Central. Em seguida, carreata até a matriz com missa campal. Você doando R$10 concorre a um prêmio de R$10 mil. Não fique de fora dessa, viu? 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A Câmara Municipal de Matosema convida toda a população do município para participar das audiências públicas que irão tratar projeto de lei complementar número 02/2026, que altera a redação da lei número 2410, de 3 de setembro de 2008, que estabelece normas para aprovação e execução de parcelamento do solo urbano no município de Matheus Leme e revoga a lei municipal número 2074, de 25 de maio de 2021, e da lei complementar número 25, de 27 de outubro de 2006, institui o plano diretor participativo do município de Matheus Leme para atualizar a expansão urbana do município, instituir o anexo 2A, criar e disciplinar zonas especiais de interesse econômico e de regularização, a realizarem no prédio da Câmara, dia 28 de julho, de 1 às 5 da tarde. Sua presença é muito importante. Foi encontrada a carteira de identidade Maria da Conceição Santos. Para resgatar, é só passar aqui na Matéria FM entre 9 da manhã e 5 da tarde, na rua Hipólito José de Faria, 760B, Nossa Senhora do Rosário. A qualquer momento, voltamos com a nossa utilidade pública.
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0: Estamos de volta. 5h39. Boa tarde.
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0: Rod, Thales e Thiago, menina bonita.

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0: Breno, Breno Ferreira com Bruno Marrone, Preguiça, Maria Cecília e Rodolfo, Coisas Esotéricas, Thales e Thiago, Menina Bonita. Um abraço para Ed Ramiz, nosso Aldo Rosado, ligadinha na 87.9. Tamo junto no suado, Matheus FM, 29 anos com você. 5h48, boa tarde. 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

você curtiu o som de Danilo Davi Feriado, Jorge Henrique Rodrigo, cliente preferencial. Obrigado você pela audiência, pelo carinho. 6 horas em ponto, chegando a hora do Ângelus.

0: Agora na Matéria FM, Hora do Ângelus. Boa noite, Pai. Termina o dia e a Ti entrego o meu cansaço. Obrigado por tudo e perdão. Te agradeço pela esperança que hoje animou meus passos, pela alegria que vivi no rosto das crianças. Obrigado pelo exemplo que recebi daqueles que encontrei em meu caminho. As crianças, os jovens, os velhos, os pobres, os ricos, os trabalhadores. Obrigado pelo dia que tive. Obrigado pela luz, pela noite, pela brisa, pelo alimento, pelo meu desejo de superação. Obrigado, Pai, porque me deste uma mãe. Perdão também, Senhor. Perdão pelo meu rosto fechado e carrancudo. Perdão, porque esqueci que sou irmão de muitos. Perdão, Pai, pela falta de colaboração e solidariedade. Perdão por ter guardado para mim tua mensagem de amor. Perdão por não ter conseguido hoje dizer sim, a exemplo de Maria, nossa mãe. Perdoa-me, Pai, e abençoa os meus propósitos para o dia de amanhã. Chegamos ao fim do dia, contemplando a luz da tarde, louvamos o Pai, o Filho e o Espírito Santo de Deus. Amém.
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2: Boa noite, Alexandre Henrique, e boa noite para você que está ouvindo o Martelli Show. E eu estou de volta e tem mais notícias. Um foragido da justiça condenado por roubo cometido em 2013 foi extraditado de Portugal anteontem. Ele chegou ao Aeroporto Internacional de Belo Horizonte, em Confins, e foi encaminhado ao sistema prisional. Segundo a Polícia Federal, o homem possuía mandado de prisão em aberto expedido pela Vara de Execuções Criminais da comarca de Governador Valadares, além de difusão vermelha da Interpol. Ele foi condenado pela prática de roubo cometido em 2013 no município de Fernandes Tourinho, região do Rio Doce. Após os procedimentos de polícia judiciária, foi dado cumprimento ao mandado de prisão. Em seguida, o homem foi encaminhado ao Centro de Remanejamento Provisório do Sistema Prisional, o Seresp Gameleira, em Belo Horizonte, onde permanecerá à disposição da Justiça. A CGU, Controladoria Geral da União, deve mirar o patrimônio de Daniel Vorcaro e de outros sócios do Banco Master em nova frente da investigação que apura a responsabilidade da instituição financeira nos atos suspeitos de corrupção de servidores do Banco Central. O órgão avalia ultrapassar a esfera jurídica do Master e alcançar os recursos dos antigos controladores do banco em eventuais sanções. A estratégia leva em consideração que o conglomerado foi liquidado em novembro do ano passado e que os bens do grupo estão hoje sob controle do liquidante. Assim, eventual multa à pessoa jurídica poderia ser ineficaz, pois dificilmente o dinheiro seria recuperado pela União. Na prática, os recursos de Vorcaro e dos demais administradores seriam usados para cobrir uma espécie de multa aplicada pela CGU pelo dano provocado à administração pública, caso a instituição seja condenada pela corrupção de servidores. O valor pode chegar a 20% do faturamento bruto anual da empresa ou 60 milhões de reais, caso não seja possível calcular o faturamento bruto. O movimento ocorre enquanto a CGU aguarda o compartilhamento de provas colhidas pelo STF, o Supremo Tribunal Federal, como mensagens e outros elementos produzidos no inquérito para abrir um processo administrativo de responsabilização contra o Master. 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

0: você ouvir ao som de Icle e Gilmar trocando defeitos, Israel e Rodolfo, melhor que muita gente, Diego e Arnaldo com Disque Recaída, Marcos e Belucci, Coração Está em Pedaços, Simone Mendes, Sofrimento na Resposta. Jade e Jadson, toca o João Mineiro e Marciano. Um abraço pro Paulo Melo Barvalho Verde, Ed Ramiro Nosso Adoro Rosário, Marília, em Juatuba, mas só quer estar lá em Bahia hoje, lá em... Deixa eu ver aqui que eu não sei o nome de cor, não. É Bom Jesus da Lapa. Tá longe, hein? Você tá doido. Um abraço também pra Eunice do de Caxias, ligadinha na LT7.9. Ela tá pedindo a música em Mato Grosso e Matias na hora do adeus. Daqui a pouquinho eu vou mandar pra você, viu? Um abraço também pra Alexandre no Parque da Serra, minha mãe Zona, ouvindo a Matéria FM. Eliano via Suzana. Tamo junto, misturado, Matéria FM, 29 anos com você. Manda sua mensagem aí, 319-9666-1699. Matéria FM, 29 anos, sempre com você. É, a Nuno e Matheus M, toda a região. 6h26. Boa noite. 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
0: De Panda, corpo nu, 6:33. Boa noite.

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1: Pode ir, Mato Grosso e Matias, na hora do adeus. Essa aqui eu vou mandar pra Eunice no Duque de Caxias. 6h36.

0: chama.
1: Na Castanha, nosso quadro, na sua melhor companhia. Você ouviu também Mato Grosso e Matias na hora do adeus e Panda Corpo Nu. Obrigado a você pela audiência, meu carinho. 6h43, boa noite.
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você curtiu o som de Humberto e Ronaldo há uma ex atrás, Wesley Safadão, Ressaca de Saudade, Luan Pereira e Laona Prado, Lençol de Seda, Matheus e Cauã, Não Dá Tempo de Sofrer, Bruno Rosa, Coisário e Rodolfo, Fio Fio, César Menor de Fabiano, De Igual para Igual. Obrigado você pela audiência, pelo carinho, tamo junto e misturado, Batalha FM, 29 anos com você, 74,

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4: A moda mais estourada no TikTok do Nando Moreno. Submissa você com cover do Gerigiano. Ao vivo, bebê.

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0: você curtiu o som de Marcelinho de Lima, Sandia Polidense, ouviu também Edson Hudson, Pino da Granada, Comendo Rufi. Você curtiu ao som de Nando Moreno, Submisso a Você, Matheus Vargas e Zé Felipe, Raparigueiro, Gustavo Lima com Gria Hip Hop, Eu Vou Te Buscar, Isael Rodolfo com Jorge Matheus, Pedro ou Nada. É isso aí, obrigado você pela audiência, manda um abraço aqui para a Fátima, no Aração Ligadinha na 97.9, obrigado pela audiência, obrigado pelo carinho. 7h25, boa noite.
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0: Rodrigo!
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2: Você ouviu Dose Dupla Matéria FM. Jorge Henrique, Rodrigo, Gustavo Lima, Tesão da Madrugada. E você ouviu também Jorge Henrique Rodrigo com Maria Mendonça, Balé em Casa Hoje. Antes da dose, Fernando Sorocaba, Terapinga, Cleide Romário, Gal Bateu, Kleber Cauã, Saúde Mental. Obrigado vocês pela audiência, obrigado vocês pelo carinho, tamo junto e misturado. Matéria FM, 29 anos com você, manda essa mensagem aí. 319-9666-1699. Ou também você pode ligar no 3535-1699. 7h45, boa noite.
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1: Tá preocupado?

você gostou o som de Maria Maraíza, a culpa é nossa. Felipe Araújo, Dois Safadinhos, João Gomes, Meu Pedaço de Pecado e Luan Santana, Mulher Segura. Mandou um abraço aqui para Vanusa em Joatuba, ligadinha na 87.9, 8 em ponto, daqui a pouco o nosso Visão em

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1: Na pequena cidade de Santa Esperança, havia dois irmãos, Miguel e Antônio. Quando crianças, eram inseparáveis. Sonhavam juntos, trabalhavam na roça. Trabalhavam na roça com o pai e prometiam que jamais deixariam o dinheiro ou o orgulho separados. Com o passar dos anos, Miguel prosperou. Abriu uma empresa, comprou uma grande casa e conquistou respeito na cidade. Antônio, por outro lado, continuou levando uma vida simples como agricultor. Embora trabalhasse duro, enfrentava dificuldades financeiras. O tempo criou uma distância invisível entre os dois. Miguel acreditava que o sucesso era fruto apenas de seu esforço e começou a evitar o irmão, com medo de que ele lhe pedisse ajuda. Antônio, magoado, também se afastou, preferindo o silêncio à humilhação. Certo inverno, uma forte tempestade destruiu boa parte da plantação de Antônio. Sem recursos, ele quase perdeu tudo. Ao saber da situação, Miguel hesitou. Seu orgulho dizia para não se envolver, mas as lembranças da infância falavam mais alto. Naquela noite, ele encontrou uma velha fotografia dos dois, ainda meninos, sorrindo de pés descalços na lavoura. Percebeu que enquanto sua conta bancária aumentava, seu coração havia esfriado. Na manhã seguinte, Miguel foi até a casa do irmão. Não levou discursos, e nem justificativas. Levou ferramentas, sementes e, acima de tudo, um abraço. Antônio, emocionado, respondeu: "Eu nunca precisei da sua riqueza. Sempre senti falta do meu irmão." Os dois reconstruíram a plantação juntos. A colheita daquele ano não foi a maior da região, mas foi a mais valiosa para eles, porque trouxe de volta algo que o dinheiro nunca poderia comprar: a união da família. O orgulho pode esfriar até os laços mais fortes, mas um gesto de humildade e amor é capaz de aquecer novamente o coração. No fim, o verdadeiro valor da vida não está no que conquistamos, e sim nas pessoas que escolhemos manter ao nosso lado. Boa noite e pense nisso.

0: você gostou o som de Cristi Ralf e Vila Virou, Dalvan, Te Amo, Te Amo, Te Amo, Cleide Camargo, Na Hora de Amar, Além Aladim, A Dois Graus. Obrigado você pela audiência, pelo carinho, você tá aí ligado, sintonizado na 87.9, manda um abraço pra Vanusa em Joatuba, ligada na Rádio Matéria e FM, tamo junto até as 9 da noite, 8h21, boa noite, 8h21.
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0: Tamo de volta. Nós que é nós.
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0: Toma. Bom dia, alemão do forró. Toma pinga que passa. 8h25.

0: melhor companhia da rádio número 1 em Matos M, em toda a região. Você viu também Divino e Donizete, Chamada a Cobrar, Tonico Tinoco, Baile na Roça, Limão do Forró, Toma Pinga que Passa. Obrigado pela audiência, obrigado pelo carinho, tamo junto e misturado, Matéria FM, 29 anos com você. A rádio sempre fazendo a sua melhor companhia. Número em Matos M, toda a região, manda sua mensagem, viu? 319-9666-1699, ou também você pode ligar. 3535-1699. A sua melhor companhia, 8h37. Boa noite.
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0: A sua Matéria FM, tamo de volta, 8h41, boa noite.
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0: Só mais uma vez, Gilberto e Gilmar.

0: animar.
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2: Boa DJ Giovanni, você me deu saudade. 8h48, boa noite.

Gente, começou a chover agora, né? Tivemos um apagão aqui na rádio. Daqui a pouquinho vamos voltar com a programação, ok?

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2: 8h56, voltamos, né, depois de um pique de energia aqui. Pode, João Paulo e Daniel, saudar você na minha vida. Boa noite. Alô, Carminha, do Novo Progresso.

João Paulo Daniel, só dá você na minha vida. Você viu também, Mans Galvão, no calor dos teus abraços. Jean Giovanni, você virou saudade. Eduardo Costa, me apaixonei. Gilberto Gilmar, só mais uma vez. Obrigado pela audiência, obrigado pelo carinho. Tô ficando por aqui. De volta na segunda-feira, às 5 da tarde, no comando do nosso Matheus Show. Tamo junto, misturado. Que Deus abençoe a cada um de vocês. Manda sua mensagem aí, 319-9666-1699. Ou também você pode ligar no 3535-1699. Matheus FM, 29 anos, sempre fazendo a sua melhor companhia. Deus abençoe a cada um de vocês. Ilumina o caminho de todos aí. E amanhã tem passatempo aí com Marlon Kelvin. Vai ter passatempo com o Marlon Kelvin. Então, amanhã sertaneja com o Denilson Santos. Bom demais. Amanhã eu vou estar meio agarrado. Amanhã eu vou estar meio agarrado ajustando os detalhes finais para acabar de ficar.